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1: Depois do interregno de verão, regresso ao Parlamento Europeu com uma agenda exigente e três dossiês no centro do meu trabalho com um impacto concreto para os madeirenses. O primeiro é a nova estratégia europeia para as regiões ultraperiféricas que a Comissão apresentará em breve. A que está atualmente em vigor é de 2022 e já não responde aos desafios de hoje. Sou o negociador principal do Parlamento Europeu para esta estratégia e vou defender um princípio fundamental. Viver numa região ultraperiférica não pode significar ter menos oportunidades. O segundo é a Estratégia Europeia para os Portos, apresentada em março, e da qual sou também relator do Parlamento Europeu. Os portos asseguram cerca de 74% do comércio externo da União. Para nós, são ainda mais importantes. Sem alternativa por estrada ou por caminho de ferro, é pelo mar que chega quase tudo o que consumimos. Quero que esta estratégia se traduza em investimento concreto nestas infraestruturas e em instrumentos financeiros adaptados à nossa realidade insular. O terceiro é a revisão do Sistema Europeu de Comércio de Licenças de Emissão, o chamado ETS. O ETS é um instrumento com que a Europa põe um preço no carbono, fixa um limite máximo de emissões e obriga os operadores económicos, como uma fábrica, uma companhia aérea ou um armador, a comprar uma licença por cada tonelada de dióxido de carbono que emite. Este sistema tem de ser adaptado à realidade das regiões ultraperiféricas e isso traduz em duas vertentes específicas. No transporte marítimo, existe uma derrogação que isenta as viagens entre uma região ultraperiférica e o resto do seu Estado-membro, e a Comissão propõe prorrogá-la até 2035. Mas os constrangimentos das nossas regiões não têm data para acabar. Uma derrogação feita de prorrogações sucessivas não dá confiança a ninguém para investir. Se os constrangimentos são permanentes, esta derrogação tem de ser também ela permanente. No transporte aéreo, um voo entre o Funchal e Lisboa está isento, mas um voo entre o Funchal e Frankfurt paga na totalidade. Numa região que vive do turismo e que não tem alternativas, a derrogação tem de abranger os voos entre as regiões ultraperiféricas e todo o espaço de aviação comum europeu. A transição energética é fundamental, mas tem de ser adaptada às especificidades de cada região. Estas serão algumas das minhas prioridades nos próximos meses na defesa da Madeira e dos madeirenses.
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1: 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A fonte fotovoltaica foi a que mais cresceu, seguida da eólica e da hídrica. 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
1: Polícia desenvolve campanha de sensibilização. Ainda há condutores apanhados sem o cinto de segurança. Ano escolar arrancou em força para alunos do primeiro ciclo. Secretário da Educação diz não haver falta de professores. Madeira aguarda pela atualização do apoio do Estado para o novo hospital. Os senhorios podem aumentar as rendas até cerca de 2,5% em 2027. O valor é calculado com base nos números da inflação de agosto confirmados pelo Instituto Nacional de Estatística. Esta atualização tem agora de ser publicada em Diário da República até 30 de outubro. Só depois os proprietários poderão anunciar aos inquilinos o aumento do aluguer. Numa renda de 500 euros mensais, o agravamento é de 12,5 euros. O secretário das Infraestruturas está confiante que o Estado vai assumir metade da despesa com o novo Hospital da Madeira. O custo da empreitada sofreu um agravamento. Passou dos 265 milhões para cerca de 415 milhões de euros. Pedro Rodrigues aguarda pela nova comparticipação do Governo Central.
2: A garantia está escrita porque o que foi dito está dito é que é 50% da obra do hospital. O que há a atualizar é agora a repartição de encargos, já a atualizar, como está, aumento de valor, e essa função tem de ser atualizada pelo Conselho de Ministros, adaptando o real preço da obra à sua real execução aos novos valores. Portanto, quando a garantia escrita dos 50%, está garantida na última operação que foi feita da operação do Conselho de Ministros. Portanto, agora o que falta é atualizar apenas os valores.
1: Pedro Rodrigues aguarda que o Governo Central atualize a componente financeira de apoio à construção do novo Hospital Central e Universitário da Madeira. O secretário esteve em Machico, local de amarração do novo cabo submarino de fibra óptica entre a Madeira e o Porto Santo. Deverá ser lançado no primeiro semestre do próximo ano. Faz parte de um plano mais extenso que engloba um ramal desde Sines à Madeira, passando pelos Açores. Milhares de alunos regressaram às aulas na região esta quinta-feira, no início do novo ano escolar 2026-27. Esta primeira etapa envolve os estudantes do primeiro ciclo. Nos próximos dias, segundo a Secretária da Educação, toca aos restantes níveis de ensino. A quebra no número de alunos continua. Há menos 1.000 estudantes nas salas de aula do ensino público.
3: Tem havido um decréscimo acentuado. Em 2024 tínhamos 29 mil crianças e jovens nas escolas, neste momento temos 26 mil. Portanto, é o inverno demográfico que está a acentuar-se. Só no segundo ciclo, que são as crianças que nasceram pós-PAEF, em 2015-2016, é que temos mais 9 turmas. De resto, em todos os níveis, decresceu o número de alunos, excetuando nas creches, que se mantém o mesmo número que o ano passado.
1: No sistema público são apenas 26 mil estudantes. Em 3 anos as escolas perderam 3 mil. A secretária da Educação assegura que não há falta de professores, contrariando o sindicato.
3: Nós antevimos esse problema. Se não tivéssemos alterado nada relativamente ao ano passado, provavelmente agora estaríamos com falta de professores. Mas, antevendo esse problema, tomámos várias medidas, nomeadamente indeferimos destacamentos, portanto 48 professores que estavam destacados das áreas mais carenciadas voltaram às escolas, mas de qualquer maneira temos menos 40 turmas, o que se reflete realmente na necessidade de menos pessoal docente. Neste momento temos 5.670 professores vinculados.
1: Os estudantes do primeiro ciclo colocaram a mochila às costas e regressaram às salas de aula. Nos próximos dias serão os dos restantes níveis de ensino. Neste início de ano letivo, o presidente do governo visitou a escola secundária Ângelo Augusto da Silva, no Funchal. Esta unidade de ensino foi alvo de uma profunda remodelação que custou mais de 7 milhões de euros.
4: Fachadas, pintura interior e exterior, caixilharias, vidros duplos, energia, LEDs e também a recuperação do pavilhão. Portanto, tudo isto ascende a 7 milhões de euros. É uma obra que foi executada com o ano escolar, com 2 anos escolares a decorrer, foi em quase 2 anos, e neste momento a escola está, do ponto de vista estrutural, praticamente nova. Neste momento vamos avançar já no próximo ano com a última fase, que é aqui os campos desportivos, uma estrutura vazada que permitirá eventualmente também acomodar algum estacionamento.
1: Para concluir a remodelação da escola da Levada, ainda falta intervir nos espaços desportivos. Os deputados do PS pediram esclarecimentos à Secretaria Regional da Educação sobre as necessidades de professores neste ano letivo e pretendem também saber qual o planeamento para os próximos 5 anos. Em comunicado, o Grupo Parlamentar Socialista diz que têm surgido informações contraditórias. As da Secretaria Regional, que apontam para o suprimento das necessidades de docentes, enquanto professores e organizações sindicais relatam situações de docentes sem colocação e dificuldades concretas no funcionamento das escolas. O PS considera, por isso, fundamental que o Governo Regional responda de forma objetiva e documentada às incertezas levantadas. Uso dos dispositivos de segurança na condução de veículos. Os passageiros que viajam no banco de trás das viaturas estão também obrigados a usar o cinto. O esclarecimento da PSP surge a propósito da Campanha Nacional de Fiscalização e de Sensibilização, que decorre até segunda-feira. Embora muitos passageiros o ignorem, também constitui uma infração, como explica ao PEF o subintendente José Catanho, não usar o cinto de trás.
5: Não era obrigatório o uso de cintos de segurança nos bancos traseiros dos veículos. Com a revisão do Código da Estrada, aí veio já colocar essa obrigatoriedade de usar os sistemas de segurança do veículo. Ou seja, desde que o veículo tenha sistemas de segurança, é obrigatório o seu uso, também de forma a minimizar aquela não utilização que ocorria nos bancos de trás dos veículos.
1: Nesta campanha da Autoridade Nacional de Prevenção Rodoviária, a preocupação das autoridades é prevenir consequências graves em caso de acidente, quer para os condutores, quer para passageiros, incluindo crianças. A polícia reconhece que há ainda situações de desrespeito.
5: Ainda se consegue verificar alguns condutores, alguns passageiros que não usam os sistemas de segurança. E no caso dos sistemas nos veículos a motor de duas rodas, alguma má utilização, ou seja, a utilização do capacete sem prender a precinta, que equivale a uma má utilização ou não utilização do equipamento de segurança. Também conseguimos verificar algumas infrações relativamente ao transporte de crianças, pronto, por vezes os pais facilitam.
1: A utilização dos dispositivos de segurança é desvalorizada, com alguma frequência. Ainda assim, convém ter noção das forças a que estão sujeitos os ocupantes em caso de impactos.
5: Em caso de acidente a 50 km por hora, se a criança não fizer uso do sistema de segurança, é equiparado a uma queda de um terceiro andar, ou seja, vai-lhe criar aqui ferimentos graves ou até a morte. No caso dos adultos, da não utilização, também é uma velocidade de 50 km por hora, a não utilização do sistema de segurança, ao ser projetado do veículo, isto causa um impacto na ordem das 3 toneladas sobre o organismo da pessoa, o que lhe vai causar ferimentos graves no seu organismo.
1: Como no resto do país, a PSP tem em curso uma campanha de fiscalização. A Câmara do Funchal está a preparar um plano de intervenção urbana para melhorar algumas das ruas da cidade. No fim de mais uma reunião da autarquia, nesta quinta-feira, Jorge Carvalho anunciou que será lançado um concurso público no valor de 5 milhões de euros, mas revelou que já decorrem alguns trabalhos com recurso a meios camarários.
6: Há duas intervenções que já estão, ou duas formas de intervenção que já estão definidas. Uma primeira com recursos próprios e recorrendo à contratação de algum equipamento para as reparações mais imediatas. E, entretanto, temos um concurso a decorrer no montante de 5 milhões de euros para procedermos à reparação de algumas dezenas de arruamentos que, neste momento, apresentam efetivamente algum desgaste.
1: A degradação das estradas do Funchal, a Etar do Lazareto e o terreno para habitação no Amparo foram os temas que dominaram a reunião de Câmara desta quinta-feira. Rui Caetano, vereador do PS, acusa a autarquia de enganar os moradores do Lazareto.
7: O requerimento que entreguei na Câmara é pedir explicações sobre o problema dos odores na Etar do Lazareto. E a resposta ao requerimento vem provar que a Câmara enganou os moradores do Lazareto. Apresentaram aquele projeto como se fosse moderno, tecnicamente evoluído, mas afinal é um projeto que tem de abrir as portas 4 vezes ao dia para fazer o transporte das lamas residuais. 4 vezes ao dia é durante todo o dia. Basta distribuir durante 4 vezes a necessidade que é preciso esvaziar aqueles contentores de lá dentro.
1: As denúncias do vereador socialista Rui Caetano. Por sua vez, António Trindade, vereador do JPP, enumerou os problemas que diz persistirem no Conselho e lamentou o que considera ser a falta de eficácia na gestão orçamental.
8: Passamos quase um ano, continuamos com problemas de recolhas de lixo, com pragas de ratos por todo o lado, os problemas das águas balneares, do saneamento básico, das hectares, do estacionamento, do trânsito. Quer dizer, verdadeiramente, com o excedente orçamental que existe, com 136 milhões de orçamento, 14 milhões de taxa turística, ainda se fala em aumentar taxa turística. Bem, até podemos aumentar, mas é preciso a eficácia. Se com 14 milhões não se atua, bem, mais dinheiro significará mais dinheiro para os cofres e não a resolução desses problemas.
1: Já Luís Filipe Santos, vereador independente, manifestou a necessidade de se fiscalizar os eventuais sinais de ostentação de riqueza nos bairros sociais.
9: Nesta reunião de Câmara, eu solicitei à Câmara Municipal do Funchal através da Sociohabita exerça mais fiscalização de sinais exteriores de riqueza nos bairros sociais tutelados pela Câmara Municipal do Funchal. Em minha opinião, não é aceitável que se chegue a um bairro social de Mercedes ou com carro topo de gama e ninguém faça perguntas.
1: Por outro lado, Jorge Afonso Freitas, também vereador independente, defendeu que a política de urbanismo do município se deve focar no reforço da oferta imobiliária residencial.
10: Todas as políticas de urbanismo têm de ser sempre do lado da oferta da habitação, mas tem de haver regras e tem de ser claro para todos o que é que estamos a tratar. Não é só umas medidas preventivas a dizer que aqui vai ser feita a habitação, vamos retirar, entre aspas, parte da jurisdição da Câmara, ainda que o vereador Paulo Lobo vá assumir o controle, mas é sempre preciso um parecer vinculativo do Governo. Ora, isto é voltarmos algo que o próprio Dr. Miguel Albuquerque foi contra quando ele era Presidente da Câmara.
1: Também em declarações aos jornalistas, o Presidente da Câmara do Funchal abordou igualmente a questão da habitação no Conselho e justificou a reserva de 29 mil metros quadrados de terreno no Amparo, na freguesia de São Martinho, e explicou que os terrenos serão para a construção de habitação acessível.
6: O que se pretende com esta reserva destes terrenos, e o objetivo é muito claro, é direcioná-los para a construção de habitação acessível. Neste momento não existe nenhum projeto, não deu entrada no município de qualquer projeto, qualquer proposta relativamente àquela área.
1: As explicações de Jorge Carvalho no fim de mais uma reunião semanal da Câmara do Funchal. Agora as previsões do estado do tempo para sexta-feira. Possibilidade de ocorrência de aguaceiros fracos até o início da manhã. Vento por vezes forte, até 40 km por hora, nos extremos leste e oeste da Ilha da Madeira e nas terras altas. Esperam-se novamente 28 graus de temperatura máxima no Funchal.

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2: O prometido é devido, são 7h45 nos estúdios do PEF. Vamos à primeira edição do Madeira Notícia com Paulo Figueira. Bom dia, Paulo.
3: Olá, bom dia. Polícia do Porto Santo é um dos arguídos. Abusos em esquadra da PSP de Lisboa começam hoje a ser julgados. O Governo aprovou 37 milhões de euros para comparticipar a ação social escolar. A polícia está a desenvolver campanha de sensibilização. Ainda há condutores apanhados sem o cinto de segurança.

0: Uma vez mais, bom dia. Começa esta manhã o julgamento de dois polícias acusados de crimes de tortura e violação na Esquadra do Rato, em Lisboa. Um dos arguídos é natural do Porto Santo, tem 26 anos. O Ministério Público acusa-o da prática de 7 crimes, 2 de tortura, 3 de abuso de poder, 1 de ofensa à integridade física e outro de detenção de arma proibida. Este agente do Porto Santo foi detido em julho do ano passado. Sobre o outro polícia de 22 anos, recaem 29 crimes. As vítimas eram toxicodependentes, sem abrigo e estrangeiros. Uma vez na esquadra, eram humilhados e alvo de diversos abusos, filmados e depois partilhados pelo WhatsApp. No processo estão envolvidos 23 polícias, 7 encontram-se em prisão preventiva. O Ministério Público alega que os crimes terão ocorrido entre julho de 2024 e março do ano passado. Os senhorios podem aumentar as rendas até cerca de 2,5% em 2027. O valor é calculado com base nos números da inflação de agosto confirmados pelo Instituto Nacional de Estatística. A atualização tem agora de ser publicada em Diário da República até 30 de outubro. Só depois os proprietários podem anunciar aos inquilinos o aumento do aluguer. Numa renda de 500 euros mensais, o agravamento é de 12,5 euros. A Câmara do Funchal está a preparar um plano de intervenção para melhorar algumas ruas da cidade. No final de mais uma reunião, Jorge Carvalho anunciou o lançamento de um concurso público no valor de 5 milhões de euros. No entanto, já decorrem alguns trabalhos com recurso a meios municipais.
1: Há duas intervenções que já estão, ou duas formas de intervenção que já estão definidas. Uma primeira com recursos próprios e recorrendo à contratação de algum equipamento para as reparações mais imediatas, e entretanto temos um concurso a decorrer no montante de 5 milhões de euros para procedermos à reparação de algumas dezenas de arruamentos que neste momento apresentam efetivamente algum desgaste.
0: O investimento na reparação das estradas do Funchal é tarde do Lazareto e o terreno para a habitação no Amparo foram os temas que dominaram a reunião de ontem. Rui Caetano, vereador do PS, acusa a autarquia de enganar os moradores do Lazareto por causa da estação de tratamento de águas residuais.
2: O requerimento que entreguei na Câmara é pedir explicações sobre o problema dos odores na etar do Lazareto. E a resposta ao requerimento vem provar que a Câmara enganou os moradores do Lazareto. Apresentaram aquele projeto como se fosse moderno, tecnicamente evoluído, mas afinal é um projeto que tem de abrir as portas 4 vezes ao dia para fazer o transporte das lamas residuais. 4 vezes ao dia é durante todo o dia. Basta distribuir durante 4 vezes a necessidade que é preciso esvaziar aqueles contentores de lá dentro.
0: Já o vereador independente Luís Filipe Santos manifestou a necessidade de serem fiscalizados eventuais sinais de ostentação de riqueza nos bairros sociais.
3: Nesta reunião de Câmara, eu solicitei à Câmara Municipal do Funchal através da Sociohabita, exerça mais fiscalização de sinais exteriores de riqueza nos bairros sociais tutelados pela Câmara Municipal do Funchal. Em minha opinião, não é aceitável que se chegue a um bairro social de Mercedes ou com carro topo de gama e ninguém faça perguntas.
0: Por sua vez, António Trindade, vereador do Juntos pelo Povo, enumerou os problemas que diz persistirem no Conselho. Ele lamentou, considera ser a falta de eficácia na gestão orçamental.
4: Passamos quase um ano, continuamos com problemas de recolhas de lixo, com pragas de ratos por todo o lado, os problemas das águas balneares, do saneamento básico, das etares, do estacionamento, do trânsito. Quer dizer, verdadeiramente, com o excedente orçamental que existe, com 136 milhões de orçamento, 14 milhões de taxa turística, ainda se fala em aumentar taxa turística. Bem, até podemos aumentar, mas é preciso a eficácia. Se com 14 milhões não se atua, bem, mais dinheiro significará mais dinheiro para os cofres e não a resolução desses problemas.
0: O tema da habitação também veio ao de cima. O presidente da Câmara justificou a reserva de 29 mil metros quadrados de uma área no Amparo na freguesia de São Martinho, Jorge Carvalho, explicou que o espaço destina-se à construção de habitação acessível.
1: O que se pretende com esta reserva destes terrenos, e o objetivo é muito claro, é direcioná-los para a construção de habitação acessível. Neste momento não existe nenhum projeto, não deu entrada no município de qualquer projeto, qualquer proposta relativamente àquela área.
0: Jorge Carvalho, o presidente da Câmara do Funchal. Os custos com a ação social levam o Governo Regional a aprovar uma verba de mais de 37 milhões de euros. Foram autorizados os contratos a assinar com as escolas e outras entidades. Este montante também visa comparticipar as despesas de funcionamento de unidades de ensino, desde creches até ao secundário. O Executivo, reunido ontem, avançou ainda com um contrato de patrocínio no valor de 260 mil euros com a ISS Madeira International Sharing School, de apoio a planos curriculares de inovação pedagógica. O Clube Sports Madeira irá receber 280 mil euros para organizar o Rally Madeira Legends deste ano, que decorre entre 22 e 24 de outubro. O secretário das Infraestruturas está à espera que o Estado assuma metade da despesa com o novo Hospital da Madeira. O custo da empreitada sofreu um agravamento considerável, passou dos 265 milhões para cerca de 414 milhões de euros. Pedro Rodrigues guarda assim pela comparticipação do Governo Central.
5: A garantia está escrita porque o que foi dito, está dito, é que é 50% da obra do hospital. O que há a atualizar é agora a repartição de encargos, já atualizado, como está, ao mesmo valor, e essa solução tem que ser atualizada pelo Conselho de Ministros, adaptando o real preço da obra à sua real execução aos novos valores. Portanto, a garantia escrita dos 50% está garantida na última operação, que foi a operação do Conselho de Ministros. Portanto, agora o que falta é atualizar apenas os valores.
0: Pedro Rodrigues aguarda que o Governo Central atualize a componente financeira de apoio à construção do novo Hospital Central Universitário da Madeira, face ao agravamento de custos. O CDS quer as empresas da região pagar menos IRC no próximo ano, tendo em conta a previsível baixa de 1% no continente. José Manuel Rodrigues, o líder do CDS e também secretário da Economia, acredita que a região tem condições para acompanhar esta descida.
6: O CDS considera que há condições na Madeira para voltar a baixar o IRC sobre as empresas, tornando a nossa economia ainda mais competitiva. Nós temos neste momento uma diferença percentual grande em relação ao continente, 19% de IRC no continente e cerca de 13,3% na Madeira, sendo que na Costa Norte e no Porto Santo a taxa é de 8,75%.
0: Um membro do Executivo Regional pretende, desta forma, tornar a Madeira mais atrativa para o investimento privado. Os deputados do PS pediram esclarecimentos à Secretaria da Educação sobre as necessidades de professores neste ano letivo. Pretendem também saber qual o planeamento para os próximos 5 anos. Em comunicado, os socialistas dizem que têm surgido informações contraditórias, as da Secretaria Regional, que apontam para o suprimento das necessidades de docentes, enquanto professores e organizações sindicais relatam situações de docentes sem colocação e dificuldades concretas no funcionamento das escolas. O uso dos dispositivos de segurança na condução de veículos está na mira da PSP, que desenvolve uma campanha também na Madeira. Os passageiros que viajam no banco de trás das viaturas estão obrigados a usar o cinto, embora muitos o ignorem. Também constitui uma infração, como explica ao posto emissor o subintendente José Catanho.
7: Não era obrigatório o uso de cintos de segurança nos bancos traseiros dos veículos. Com a revisão do Código da Estrada, aí veio já colocar essa obrigatoriedade de usar os sistemas de segurança do veículo. Ou seja, desde que o veículo tenha sistemas de segurança, é obrigatório o seu uso, também de forma a minimizar aquela não utilização que ocorria nos bancos de trás dos veículos.
0: Nesta campanha a nível nacional, que é levada a cabo pela Autoridade Nacional de Prevenção Rodoviária, a preocupação visa prevenir consequências graves em caso de acidente, quer para os condutores, mas também passageiros, incluindo crianças.
7: Ainda se consegue verificar alguns condutores, alguns passageiros que não usam os sistemas de segurança. E no caso dos sistemas nos veículos a motor de duas rodas, alguma má utilização, ou seja, a utilização do capacete sem prender a precinta, que equivale a uma má utilização ou não utilização do equipamento de segurança. Também conseguimos verificar algumas infrações relativamente ao transporte de crianças, pronto, por vezes os pais facilitam.
0: A utilização dos dispositivos de segurança é desvalorizada com alguma frequência. Ainda assim, convém ter a noção das forças a que estão sujeitos os ocupantes em caso de impacto.
7: Em caso de acidente a 50 km por hora, se a criança não fizer uso do sistema de segurança, é equiparado a uma queda de um terceiro andar, ou seja, vai criar aqui ferimentos graves ou até a morte. No caso dos adultos, da não utilização, também é uma velocidade de 50 km por hora, a não utilização do sistema de segurança, ao ser projetado do veículo, isto causa um impacto na ordem das 3 toneladas sobre o organismo da pessoa, o que lhe vai causar ferimentos graves no seu organismo.
0: No caso de um motociclista que não tenha capacete, o risco de morte sobe 40%. Em caso de acidente.

Previsão do estado do tempo para esta sexta-feira. Há a possibilidade de aguaceiros fracos. De resto, o vento vai soprar por vezes forte nos extremos leste e oeste da Madeira. Esperam-se 29 graus de máxima no Funchal, mas pode ficar já a saber que amanhã, sábado, aumenta para 30 graus. E entre domingo e terça-feira, vamos ter, de acordo com a previsão do IPMA, 31 graus de máxima no Funchal.

Ponto final nesta primeira edição do Madeira em Notícia. Paulo Figueira regressa por volta das 8:15, mais coisa, menos coisa, e depois 1:15 certinho como o destino. Ele está para a edição 2 do Madeira em Notícia.

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1: É, sim senhor, todo dia, todos os dias, o ano inteiro, através do WhatsApp, deixe as suas mensagens, através do Facebook, veja o que andamos a fazer, e em pf.pt, ouça, bom, talvez não seja a melhor maneira de distinguir, mas veja e procure, pesquise, e também deixe aí os seus comentários, ouça, partilhe e divulgue tudo aquilo que o PEF lhe dá de novidades neste mês de setembro. Agora, temos uma opinião contra.

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1: Depois do interregno de verão, regresso ao Parlamento Europeu com uma agenda exigente e três dossiês no centro do meu trabalho com impacto concreto para os madeirenses. O primeiro é a nova estratégia europeia para as regiões ultraperiféricas que a Comissão apresentará em breve. A que está atualmente em vigor é de 2022 e já não responde aos desafios de hoje. Sou o negociador principal do Parlamento Europeu para esta estratégia e vou defender um princípio fundamental. Viver numa região ultraperiférica não pode significar ter menos oportunidades. O segundo é a estratégia europeia para os portos, apresentada em março, e da qual sou também relator do Parlamento Europeu. Os portos asseguram cerca de 74% do comércio externo da União. Para nós, são ainda mais importantes. Sem alternativa por estrada ou por caminho de ferro, é pelo mar que chega quase tudo o que consumimos. Quero que esta estratégia se traduza em investimento concreto nestas infraestruturas e em instrumentos financeiros adaptados à nossa realidade insular. O terceiro é a revisão do Sistema Europeu de Comércio de Licenças de Emissão, o chamado ETS. O ETS é um instrumento com que a Europa põe um preço no carbono, fixa um limite máximo de emissões e obriga os operadores económicos, como uma fábrica, uma companhia aérea ou um armador, a comprar uma licença por cada tonelada de dióxido de carbono que emite. Este sistema tem de ser adaptado à realidade das regiões ultraperiféricas, e isso traduz em duas vertentes específicas. No transporte marítimo, existe uma derrogação que isenta as viagens entre uma região ultraperiférica e o resto do seu Estado-membro, e a Comissão propõe prorrogá-la até 2035. Mas os constrangimentos das nossas regiões não têm data para acabar. Uma derrogação feita de prorrogações sucessivas não dá confiança a ninguém para investir. Se os constrangimentos são permanentes, esta derrogação tem de ser também ela permanente. No transporte aéreo, um voo entre o Funchal e Lisboa está isento, mas um voo entre o Funchal e Frankfurt paga na totalidade. Numa região que vive do turismo e que não tem alternativas, a derrogação tem de abranger os voos entre as regiões ultraperiféricas e todo o espaço de aviação comum europeu. A transição energética é fundamental, mas tem de ser adaptada às especificidades de cada região. Estas serão algumas das minhas prioridades nos próximos meses na defesa da Madeira e dos madeirenses.
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0: Olá!
1: Bem-vindos!
0: Bom dia!
1: Bom dia!
0: Estava à nossa espera.
1: Pois, pensou que não estávamos deste lado?
0: Estávamos, só que estávamos a preparar as coisinhas para si.
1: Nos bastidores.
0: Exatamente.
1: Há trabalho nos bastidores.
0: Pois, vocês aqui só ouvem o bem bom. O resto nós tratamos no off.
1: É isso. Portanto, vamos aqui, não diria de perninha trocada, não é? Porque há trabalho pela frente.
0: Exatamente.
1: Mas com os nossos ouvintes, a sexta-feira acontece mais agradável e esperemos que sim. Falamos na sexta-feira, exatamente. Para quem está a trabalhar, força!
0: Está aí quase. Desse lado. Só falta um danoninho.
1: Oh. Vais pagar a publicidade.
0: Pois.
1: Posso mandar-te a conta?
0: Manda, Joana.
1: Ok, combinado. Entretanto, está combinado consigo também permanecer desse lado, já é de facto muito bom. Vamos aqui preencher a nossa emissão da melhor forma. Será uma espécie de tutti frutti.
0: Sim, uma panóplia de coisas.
1: Exatamente.
0: Que vai acontecer hoje.
1: E vamos acompanhando no seu trabalho, na sua casa, a desfrutar do pequeno almoço, depois de ontem à noite alguma chuvinha.
0: Pois, ontem choveu.
1: Sentiste
0: um bocadinho.
1: Isso? Senti isso. Na tua zona?
0: Sim, senhora. Ora, pensei que ela vinha para ficar, mas parece que hoje já voltou a se esconder.
1: Mas foi uma chuva fininha, muito fininha.
0: Foi, veio ao de leve.
1: Molhou a terra. A terra estava com aquele cheiro característico de terra quente molhada, sabes?
0: Sei perfeitamente. Eu pessoalmente, eu não gosto desse cheiro.
1: Olha, eu prefiro do que o alcatrão quente a fumegar. Aquele
0: sim,
1: cheiro.
0: Sim, isso também detesto.
1: Quando
0: não.
1: Cai a chuva, tu não podes passar. Porque
0: não.
1: Ficas logo transpirada. Entretanto, falando de coisas boas, vamos daqui a pouco vamos contar com o convidado
0: Ricardo Rodrigues.
1: Sim, vamos aqui manter uma pequena e agradável conversa. Vamos disponibilizar as nossas linhas telefónicas para que possamos conversar consigo, quer no fixo, quer no WhatsApp, não é? Portanto, dia está...
0: Promete conversa, promete música, promete minutos curiosos, promete tanta coisa esta nossa manhã de sexta-feira para ajudá-lo a passar da melhor forma, o mais rápido possível, porque shop, o fim de semana está à porta.
1: Exatamente, e como quem não quer nada, vamos raspando a semana de trabalho.
0: Pois é. Vamos fazer sim. Aquela limpeza geral.
1: Exatamente. E agora, Paradise, Coldplay, parece-te bem?
0: Parece-me fantástico.

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0: 10 horas da manhã, mais 37 minutos, em simultâneo, canais 1 e 2 do PEF, em FM Stereo nos 92, na onda média nos 1530 kHz e também para o mundo em pef.pt. Estamos com o nosso bom dia.
1: Bom dia.
0: E hoje temos um convidado, como já o dissemos, um convidado muito especial, está por cá bem disposto, Ricardo Rodrigues, bom dia.
2: Olá, obrigado, Ricardo.
3: Obrigado pelas palavras, fico contente.
1: É sempre um gosto recebê-lo aqui no nosso posto emissor, obrigada antes de mais por ter vindo.
0: Vamos aqui falar precisamente do 7º encontro homenagem às migrações e é no dia de hoje. A Madeira é uma terra, como é sabido, profundamente marcada pela imigração. Ao longo de várias gerações, milhares de madeirenses partiram, como é sabido, à procura de novas oportunidades, levando consigo a nossa cultura, as nossas tradições e uma ligação à Madeira que muitas vezes nem o tempo nem a distância conseguiram apagar. É precisamente com base nesta que estará em destaque e no dia de hoje, naturalmente, este tema. Vamos aqui fazendo já a primeira pergunta ao Ricardo Rodrigues e aqui vai a primeira pergunta. Ricardo, vamos aqui deixando... queremos saber, Ricardo, o que representa este 7º encontro homenagem às migrações e qual é a principal mensagem que a organização pretende transmitir nesta edição e no dia de hoje?
3: Bom, obrigado, posto emissor do Funchal, em primeiro lugar, obrigado pelas boas palavras, bem-vindas. Ficamos contentes. Hoje venho noutro papel, que é o papel de fundador da Associação Diáspora no Mundo, com outro... contra as pessoas, que temos feito uma equipa ao longo dos anos, e o projeto nasceu há 7 anos, com o apoio também da Câmara Municipal do Funchal, os nossos parceiros, desde o dia 1, têm estado sempre ativos para fazer um espetáculo diferente, porque qual é a intenção? A intenção não é fazer mais do mesmo, a intenção é marcar também espaços, oportunidades e um ponto de encontro. Que é isso o mais importante, como falámos muito bem de encontro, homenagem às migrações, nós procuramos isso, e não só que seja uma situação onde as comunidades migrantes estejam presentes, nós inserir também os nossos madeirenses, para conhecer também esta cultura, estas associações, artistas, que hoje vão mostrar o seu talento no Jardim Municipal.
1: Ricardo, e de que forma é que tem evoluído desde a sua primeira edição? Sentes que tem tido muito mais aderência, por exemplo?
3: Sim, por exemplo, nasceu na pandemia, por uma transmissão virtual que nós fizemos.
0: Era isso que eu ia perguntar ao Ricardo, como é que ele surge como representante da organização? Como é que...
1: Exato, como é que isso surgiu?
3: Sim, a intenção qual era? Normalmente, em agosto, celebra-se o mês do imigrante. E então nós queríamos dar uma particularidade de onde se encontravam os nossos imigrantes e também aqui na região, dar essa chamada de atenção e reconhecer também o trabalho deles. Então por isso foi a proposta que apresentamos à Câmara Municipal do Funchal, no qual fui numa época difícil, complicada, de isolamento, tentar juntar, reunir, então claro, fazer o contrário. Então aproveitando as ferramentas tecnológicas que nesse momento também nós temos ao dispor, nasceu como um filho, que é como tudo, vai crescendo, nós vamos tentando melhorar.
1: Vai dando trabalho também.
3: Dá muito trabalho, porque já temos 2 anos já com um tom internacional, com artistas que normalmente vêm pela primeira vez à região. Isso também faz parte do intercâmbio turístico, do intercâmbio cultural, artístico, que entre instituições e artistas nós podemos fazer.
1: Ou seja, também há muita logística por detrás de todo esse evento.
3: Não é fácil o trabalho. As pessoas podem dizer, é muito fácil fazer um evento, mas isso leva tempo.
0: Há trabalho de bastidores.
1: Exato, depois de estar feito, toda a gente acha que é fácil, porque aparece a papinha já toda feita, mas existem muitas burocracias a tratar, muitos egos a lidar, não é?
3: Não, mas eu penso que sempre posso dizer que a nível positivo tem aderido da melhor maneira, a resposta das instituições públicas tem sido excelente, não tenho dúvidas disso, e eu penso que quando há confiança também no trabalho e eles veem que estão a dar uma responsabilidade e nós tentamos fazer o nosso melhor, penso que aí ganhamos todos, que o mais importante é um ganhar-ganhar.
0: Exato. Ricardo, o que é que está previsto para esta noite de sexta-feira? Vamos falar do programa em si.
3: levantar o véu, não é?
0: Sim, pode ser.
3: Sim, o evento começa às 19 horas numa concentração na placa central do Funchal. Nós vamos aí juntar o pessoal, seja...
0: Às
3: 19 horas.
0: 19 horas.
3: Sim. Vamos juntar o pessoal, comunidades, instituições, público em geral que queira estar presente, e vamos fazer uma homenagem aos nossos migrantes na estátua de João Gonçalo Sarco, descobridor desta ilha. Tudo começou a partir daí. Uhum. Então, claro, vamos às 19h30 fazer essa homenagem com a participação das autoridades e da banda distrital do Funchal. Depois disso, acabar essa parte protocolar, por falar assim, vamos numa ruada através da placa central até o Jardim Municipal por volta das 21h15 para começar a atividade artístico-cultural neste espaço.
1: E nessa ruada pode-se juntar quem bem entender.
3: À vontade.
1: São todos convidados.
3: Todos convidados.
0: Muito bom. Beatriz, tens aí mais uma perguntinha na manga?
3: Eu posso aderir que vamos ter mais 10 países presentes. Temos instituições e artistas residentes na Madeira, mas da igual forma temos de fora. Este ano temos dois convidados que vêm de fora, que é o grupo Alebrije, representando o México, as danças e cantos do México. Nós temos normalmente aqui agrupamentos de música mexicana,
1: mas
3: aqui vamos misturar um pouco.
1: Vai ser muito animado, então.
0: Vai ser um tutti-frutti.
1: Exato, vão ter aqueles chapéus do México. Se tiverem, já estou lá.
0: Maravilha.
3: E vamos ter também o artista da Guiné-Bissau, Pache de Rima. É um artista já muito conceituado no país. Neste momento, a semana passada, fui eleito o melhor artista da Guiné-Bissau.
1: Ah, uau!
3: Então, é um homem que na Europa já tem feito um trabalho de 25 anos, 30 países, tem feito parceria com a UNICEF, com o Paris Saint-Germain, com grandes instituições a nível europeu. Então, penso que é dar a oportunidade também a esses artistas para mostrar o seu talento aqui.
1: Exato.
3: Na região.
1: E para nós também, o povo madeirense também ficar a conhecer um pouco mais dessas culturas diferentes, exato.
3: Eu digo que, por exemplo, esta atividade é importante porque, normalmente, para ver um artista que vão ter hoje ao dispor, tem que ir a uma atividade e até pagar um bilhete.
1: Exatamente.
3: Então, nós temos aqui mais de 10 artistas, gratuitamente, num espaço muito conhecido da região e da cidade, que é o Jardim Municipal, de maneira a partilhar culturas, tradições e a qualidade de pessoas que nós sabemos que têm provas dadas.
0: Um ótimo programa para um final de sexta-feira depois de uma semana de trabalho. Ricardo Rodrigues, num tempo em que se fala tanto de identidade, integração e mobilidade, que papel pode desempenhar a associação na aproximação entre quem partiu, quem regressou e quem chegou à Madeira?
3: Eu penso que a associação é um filtro. Normalmente nós temos instituições públicas e privadas que temos que ter um ponto no qual nós possamos unir e depois avançar em projetos, em iniciativas ou simplesmente ouvir os nossos migrantes. E a comunidade normalmente está espalhada, cada qual tem a sua maneira, cada
1: Exato.
3: Qual trabalha no seu cantinho, na sua área, e isto é um ponto de união, um filtro, como falei anteriormente, porque a associação faz o elo de ligação. Nós temos atualmente uma comunidade madeirense espalhada pelo mundo, muito ativa, muito trabalhadora, muito presente em cada país, na área comercial, na área cultural, na área social, e temos aqui na região também uma comunidade imigrante que em grande parte se tem aderido da melhor maneira, e nós tentamos que o que possamos avançar em conjunto é atingir objetivos em comum, que é o mais importante.
1: Sem dúvida. E nesta data aproveitam para celebrar mais alguma coisa, Ricardo?
3: Sim, a celebração dos 32 anos da Sandra e o Ricardo. Começamos bebês.
0: Era isso que eu ia perguntar. Como é que estamos a nível de palco? Como é que a dupla está a nível de palco? Se... Há muitas atuações.
3: Sim,
1: 32 anos não é brincadeira.
0: É obra.
3: Graças a Deus tem sido um trabalho. O mais importante, e um fica contente.
0: Vai haver bolo?
1: Exato,
3: claro,
1: vai haver
3: faltar,
1: bolo, Joana.
3: Não,
1: isso é uma excelente questão.
3: Mas uma das coisas mais importantes é, por exemplo, saber que quando um vai na rua, as pessoas encontram, as pessoas dizem que apoiam o trabalho, ou escrevem nas redes sociais. e um fica uhum. contente, porque depois de tantos anos, 32, ainda um está no ativo. Uhum. Eu penso que se nós não temos público, é difícil a adesão ou fazer um trabalho.
0: É fantástico.
3: Sim, nós estamos a ver que depois de 32 anos, até a interação nas redes sociais e no dia a dia, porque nós somos pessoas de fechar a porta em falar, em cumprimentar, eu gosto simplesmente de saber o que as pessoas também pensam. Sim. Então fico contente quando muitas vezes encontra.
1: Exato, e vocês sentem aquele feedback, sim. aquele carinho.
3: Então eu penso que, e não é só uma questão de por exemplo, a faixas etárias, sabes? Há até pessoas, crianças, jovens e adultos aderem ao projeto. Tem, e nós ficamos felizes, é por isso
1: tem que... Tem um público muito abrangente.
3: Que ainda se mantém essa linha, porque há artistas que acontece que o público é mais de pessoas de idade.
1: Uhum, uhum.
3: E depois não há essa linha de futuro, por falar assim, o que vem depois. E no, na nossa parte, graças a Deus, que nós temos sentido isso.
1: Sentem aquela
3: ligação.
1: Continuidade geracional.
3: Sim, uhum. sim. Até, por exemplo, nós fazemos um projeto em conjunto com a associação, que é a Palestra Interculturas, e vamos às escolas. Então a interação
1: ótimo.
3: Com as crianças é enorme, eles ficam contentes já dia.
1: Para não falar que é desde pequeno que se começa com esse tipo de sensibilização e comunicação.
3: Há dia encontramos uma criança, uma menina, encontrou a Sandra e disse: ah, tu vim na minha escola.
1: Oh, que linda.
3: Então giro. Isso fica contente.
0: É gratificante. Entretanto, agora focando as maiores uhum. felicidades e parabéns.
1: Exato, obrigado. Muitos parabéns.
0: Muitos obrigado, parabéns.
3: Obrigado. Desculpa aqui. Interromper, hoje vamos ter uma participação. É um pré-aniversário da Sandra uhum. e o Ricardo e vamos mostrar com os nossos músicos uma variedade, porque o evento tem a ver com as migrações. Bom, temos muitas surpresas e temos uma homenagem que o pessoal...
1: Quando, ou seja, se ouvintes, pode... não podem faltar, já sabem onde estar logo às 19h30.
0: Era isso, vamos situar onde e a hora.
3: Sim, para vai que ser a partir das 19h, a concentração na placa central, uhum. homenagem às migrações. E, de igual forma, às 20h15, o evento começa no Jardim Municipal.
0: Às 20h15 da noite.
1: Uhum. Exatamente.
0: 20h15, 20h15, como queira. Portanto, fica aqui o programa apresentado. Não uhum. sei, o Ricardo, se quer acrescentar mais alguma coisa. Se...
1: Eu, antes de terminarmos, uhum. eu deixo-lhe o nosso microfone para dirigir um convite aos ouvintes do posto emissor.
3: Uhum.
1: Por que razão devem estar presentes esta noite no auditório do Jardim Municipal?
3: Bom... Tem que estar presentes, é um pouco...
0: Três razões.
1: Exato, só assim um fecho, para ficar catchy no ouvido dos nossos
0: sim.
1: ouvintes.
3: Qualidade, uhum. interação e humanidade, porque
1: perfeito.
3: São os espíritos das migrações.
1: Perfeito.
0: Perfeito. E agora, Ricardo, vamos aqui fechando a nossa entrevista com a dupla, Sandra e Ricardo.
3: Obrigado.
1: Muito obrigada pela sua presença.
0: Escolhi meu sincero coração.
3: Temos portanto, que ter sempre o nosso sincero coração, porque o amor é a força mais importante da nossa vida.
1: É mesmo? Excelente forma de fecharmos
0: forma
1: este...
0: De fecharmos. Ricardo Rodrigues, muito obrigada.
1: Obrigada.
0: Que tudo corra bem hoje, a partir das 19h30.
1: Uhum. O posto deseja-lhe votos de um excelente
3: obrigado.
1: Encontro.
0: E os parabéns para a dupla.
1: Sem
0: Sandra
1: dúvida.
0: E Ricardo. Vamos ouvi-los.

E é de facto com esta canção de Eros Ramazzotti e Tina Turner, Cosa della Vita, que aproximamo-nos das 11 da manhã. Deixe-se ficar na Sintonia PEF, aqui estamos bem, no nosso bom dia, até ao meio-dia. É sexta-feira, anime-se! Até já!

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voz de Bruno Mars, Marry You, uma canção que fizemos questão de trazer ao nosso bom dia que lhe é apresentado desde o Funchal, para além fronteiras, e vamos contando com todos, aqui pertinho, distantes ou mesmo do outro lado do mar. Olá mundo! 936-363-970, uma mensagem, uma foto. Então, como é que estão a passar esta sexta-feira? Bem, esperemos que sim. É sexta-feira, é aquele dia que nos dá mais energia. E até rima. E porquê? Porque depois de uma semana de trabalho, não quer dizer que não estejamos a trabalhar bem nesta sexta-feira, mas estamos à beirinha do fim de semana e sábado.

0: Sabe sempre muitíssimo bem. Bem-vinda, sexta-feira. E agora relembro-lhe que pode fazer a sua inscrição para a peregrinação do Senhor dos Milagres, que terá saída no dia 8 de outubro, numa quinta-feira, às 8 da manhã, dos Jardins do Campo da Barca Funchal. Para isso, terá que fazer a sua inscrição prévia até 30 de setembro. Tem tempo, mas veja lá, porque o tempo urge, passa rápido. 965-845-426. 965-845-426, Paula Garcia. Fica aqui o lembrete, o convite para a peregrinação Senhor dos Milagres. Entretanto, nesta sexta-feira, já tem os acessórios de praia aí prontinhos? Pois saiba que o bom tempo impera. Estamos aí com uma sexta-feira quente. A temperatura máxima no Funchal poderá chegar aos 28, a máxima 23. Saia de casa já com o protetor solar. Convém para que possa então desfrutar de um belo dia de praia. O IPMA prevê para hoje o céu em geral pouco nublado, apresentando períodos de muita nebulosidade até ao final da manhã, em especial na vertente norte da ilha. Há uma possibilidade aqui também para o Funchal de ocorrência de aguaceiros fracos. O vento vai soprar fraco no mar. Costa Norte, ondas de nordeste com 1 a 2 metros. Na costa sul, ondas inferiores a 1 metro. A temperatura da água do mar a rondar os 25 graus. Portanto, temos mais um dia de praia para continuarmos a aproveitar uma ida à praia. Ficar em casa com as janelas de par em par também sabe muitíssimo bem. Enfim, deste lado vamos fazendo votos para que esteja de facto a passar uma belíssima sexta-feira na sintonia PEF. Amanhã sábado, o dia promete, Beatriz Jardim, vai ser mais quente. A temperatura máxima poderá chegar aos 30 graus.
1: Ou seja, já sabe o que fazer. Protetor solar, muita água, cuidados redobrados, nunca é demais.
0: Roupas leves, manter os tapa-sóis fechados da casa para que a casa fique... Bem, sei que é sábado, precisa das janelas abertas para arejar, mas se o calor apertar...
1: Isso é uma falácia, porque deixar as janelas abertas durante o dia só faz com que o calor acumule dentro de casa, não faz com que...
0: Tapa-sóis fechados e as janelas abertas, por vezes, conseguimos ali um fresquinho. Mas se não der, já sabe o que tem a fazer para que possamos atravessar da melhor forma este sábado tórrido. O verão está mesmo aí, se bem que ontem caiu alguma chuvinha fininha, o outono a chegar em pantufas.
1: Mas
0: a
1: dizer foi só para enganar essa chuva fininha.
0: A dizer de vez em quando: olá, verão, estou chegando.
1: Cheguei chegando.
0: Entretanto, daqui a pouco, 11, praticamente 14 minutos, o nosso telefone é o 291-20-89-54. Como é que está passando esta manhã? Diga-nos. Bem, já desfrutou do pequeno almoço? Vai manter-se em casa, vai sair, venha falar connosco, se assim o entender. Nós estamos deste lado para a conversa.
1: Exato, e estamos sempre muito curiosas para falar consigo.
0: E os nossos imigrantes, onde é que andam?
1: Bom dia, bonjour, hello, Fiderzine, está tudo bem?
0: Olha, exatamente, fica então o convite também para que possa mandar-nos uma mensagem, uma foto, um olá, estamos também para isso. E agora a música, Luz del Rio, Macarena, uma canção bem disposta.
1: Dar
0: que combina.
1: Dar-lhe a tu corpo alegria, Macarena, que tu corpo fatal alegria, que sou buena. Let's go, vamos lá ouvir essa canção.
0: Vamos lá.

0: Don't Walk Away, Suzanne, na voz dos Bad Boys Blue, uma canção que surgiu na década de 80.
1: E você, desse lado, Don't Walk Away de nós, era o que mais faltava. Fique connosco nesta nossa manhã de sexta-feira.
0: Exatamente.
1: Nós sabemos que está desejoso de ir dar um mergulho ou assim, tomar
0: calma.
1: Um cafezinho numa esplanada, mas calma, dá tempo para tudo.
0: Dá tempo. E quem está de férias ou de folga, todo o tempo do mundo para descansar.
1: Exato, até porque o facto de ser fim de semana é bom, porque é fim de semana, mas não é tão bom porque vão ficar 2 dias sem nos ouvir. Eu a ser muito humilde, estou a brincar.
0: Olha, a sexta-feira chegou com 2 certezas e falávamos disso aqui em off. O fim de semana vem aí, não é?
1: Exato, uma, check.
0: Pois, e a segunda-feira? Não tarda nada a estragar tudo.
1: Ah, segunda-feira.
0: Concordas?
1: Opa, eu não vou
0: concordas,
1: dizer...
0: Homem?
1: Não vou dizer que concordo, porque eu acho que não podemos olhar sempre para a segunda-feira como um bicho-papão.
0: Isso.
1: Também podemos olhar para a segunda como sendo um novo recomeço, uma nova semana a iniciar. Dá para fazer melhor que na semana anterior, dá para estabelecer novos objetivos, dá para voltar a viver intensamente, porque a segunda-feira não tem de ser má, pessoal. A segunda-feira pode ser mais um dia, mais uma nova oportunidade, e segunda-feira um dia bom para, para tudo, para acordar cedo, para sair à rua, para ganhar o seu dinheiro, porque se está a trabalhar é porque tem capacidades para o fazer e só por isso já é sinal de vitória.
0: Guardamos as tuas palavras, segunda-feira vamos pô-las em prática.
1: Vamos lá. Não te esqueças que isto, Casa de Ferreiro, espeto pau, Joana.
0: Eu vou ver a tua carinha na segunda-feira.
1: Exato.
0: E os nossos ouvintes podem ter a certeza que depois eu vou contar-vos se ela está com aquela energia toda, se não está. Eu vou estar atenta.
1: Estou a sentir a pressão.
0: Oi, pressão boa. É isso, pressão boa. É sexta-feira, é isso mesmo. E se a segunda-feira fosse, digamos, ligada ao fim de semana, nós queríamos que a terça-feira.
1: Exato, a terça-feira passaria a ser a nova amada fita.
0: Exatamente, ia ser uma segunda-feira.
1: Conclusão da história: o ser humano está sempre insatisfeito. Sempre.
0: Faz parte. Bom, faz parte também aqui o nosso WhatsApp, Raul, bom dia.
1: Olá, Raul, muito bom dia para si, está
0: Raul,
1: tudo bem?
0: O Raul parece que sim, já está bem bom.
1: E parece que está melhor que nós.
0: Mandou aqui 2 fotos da praia, portanto assim um rochedo com o mar.
1: Olha
0: azul.
1: Esse mar a gritar por nós.
0: É isso, parece que estamos ali numa lagoa natural, numa piscina natural, e manda aqui o bom dia, um fixe e uns emojis de um guarda-sol de praia e enfim, a praia, que bom, uma ótima praia.
1: Bastante apetitosa.
0: Deu um mergulho por nós, pode ser?
1: Olha, essa praia é deliciosa e não tem calorias, como a Joana disse há dias, relativamente às canções que eu achei o máximo. A Joana disse, agora vou passar aqui uma canção que é ótima, deliciosa e não é calórica. Pois, é como
0: mesmo.
1: estas fotos da praia do Raul, são deliciosas estas fotos e não são calóricas.
0: Exatamente. Ora, vamos aqui também homenageando, porque hoje é sexta-feira, dia 11 de setembro, é um dia também que assinala-se o Dia do Bombeiro, o Dia Nacional do Bombeiro, o profissional e respectivas corporações, e destacar também o trabalho e contribuição na proteção da população, na prestação de serviços de apoio. Precisamos cada vez mais destes profissionais, como é sabido, com as alterações climáticas, no verão os incêndios, no inverno as cheias, por isso fazemos aqui esta homenagem justa aos bombeiros no
1: muito
0: nosso
1: justa.
0: Bom dia.
1: Sem dúvida, uma homenagem muito, muito justa a estes trabalhadores que tanto nos dão e que muitas das vezes trabalham no silêncio.
0: E arriscam a própria vida por nós.
1: Sem dúvida, arriscam a vida por nós, estão sempre lá na primeira
0: Exatamente.
1: Fila com o trabalho árduo e que muitas vezes não tão valorizado assim. Por isso, deste lado, podem ter a certeza que nós valorizamos, nós agradecemos diariamente todo o vosso trabalho, todo o vosso apoio.
0: O vosso empenho.
1: Sem dúvida, porque sem vocês a nossa sociedade estaria muito mais desgraçada.
0: Incompleta. Vamos assim dizer. Vamos também aqui homenageando os GNR.
1: Olá, GNR.
0: Pois é, hoje então somam os seus 45 anos como banda.
1: 45.
0: Uhum.
1: O tempo passa, impressionante.
0: O tempo passa e fica aqui a nossa homenagem aos GNR.
1: Que idade é que já terá o Rui Reininho?
0: Pois,

0: Já, de certeza absoluta, tem mais um que o ano passado.
1: Mais agora. Um que o ano passado, exato.
0: Exatamente.
1: Certamente que sim.
0: Mas agora, mas fica aqui a nossa homenagem. Gostamos imenso de ouvi-los e hoje até tem programas especiais. Vão subir ao palco e vão festejar naturalmente com todos os fãs os 45 anos de existência como banda. Ficam os nossos sinceros parabéns.
1: Exato, vamos homenageá-los com as nossas canções.
0: Esta é uma delas.

0: foi a nossa justa homenagem de parabéns aos GNR, naturalmente porque hoje somam 45 anos de carreira.
1: Amen, GNR, amen.
0: É muita música.
1: É muita música, é muita história, é muito palco.
0: Uhum. Nós vamos continuar nesta manhã agradável de sexta-feira com a nossa música, também com o nosso Minuto Curioso. Está curioso?
1: Está curioso.
0: Queremos que fique. Daqui a pouco vai saber o que é que reservamos para o Minuto Curioso de hoje. Mas há mais. Daqui a pouco há também clássicos do PEF. Fique por aí. Vamos às compras.
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0: You're my heart, you're my soul, tu és o meu coração, tu és a minha alma e enfim, e a vida segue nesta sexta-feira na Sintonia Pep.
1: Nesta sexta-feira romântica, porque eu e a Joana somos muito românticas.
0: É verdade, tentamos por isso. O nosso WhatsApp está no ativo, o Raul. Exatamente, diz que estas fotos foram tiradas, deixa-me cá ver onde, já perdi-me, Raul, Ponta Gorda. Ah, fica ao lado da Ponta Gorda. Olha, é um bom sítio, um bom lugar para fazer praia.
1: Pois é.
0: É isso mesmo, e há que aproveitar. Esta praia fica ao lado da Ponta Gorda, já fui dar um mergulho, agora estou chegando a casa para preparar o almoço.
1: Ah, e depois de um mergulhinho, o almoço deve estar cheio de fome.
0: Um grelhadinho, assim,
1: pois,
0: uma saladinha.
1: Porque dar um mergulho, eu não sei vocês, mas a mim abre-me sempre o apetite.
0: Pois, não sei porquê, mas dá fome.
1: Dá sempre fome. Na praia dá sempre fome.
0: Alô, Dória Andrade, que está na nossa companhia em Santa Rita. Chegou recentemente da África do Sul. Deixa-nos um olá às meninas do PEF. E quero deixar aqui um olá muito especial aos madeirenses imigrantes que estão por cá a fazer férias, tal como esta nossa amiga Dória Andrade. Muito obrigada, beijinhos, boas férias.
1: Boas férias, Dória, aproveite.
0: E ainda bem que está passando as férias aqui na ilha com o PEF nos ouvidos. O que é de facto muito bom.
1: Sempre na melhor companhia.
0: E agora chegou o momento do nosso Minuto Curioso.
1: Ora bem, Joana, aqui vai. Tu sabias que podes ter uma memória de algo que na realidade nunca aconteceu?
0: Olha, nunca pensei nisso.
1: Ah, pois, a nossa memória não funciona como uma câmara que grava tudo exatamente como aconteceu. Ou seja, sempre que recordamos alguma coisa, o cérebro reconstrói essa memória utilizando diferentes informações. A justificação é que durante essa reconstrução podemos misturar detalhes reais com informações que ouvimos, imaginamos ou vivemos noutras situações. Por isso, uma pessoa pode ter a certeza absoluta de que se lembra de determinado acontecimento e mesmo assim essa memória pode conter elementos incorretos. Por isso, isto é caso para dizer que a nossa memória pode ser traiçoeira.
0: E muitas vezes dizemos isso, não é?
1: Pois, e a verdade é que já me aconteceu várias vezes jurar a pé juntos que eu tenho a certeza que posei as chaves do carro em cima da mesa da sala. Eu lembro-me, eu cheguei a casa e posei. E não aconteceu.
0: Não aconteceu.
1: E depois vamos a ver, está numa mala, está dependurado no sítio, mas nós temos quase a certeza que visualizamos aquela memória e visualizamos aquela acontecer. Ora, isto acontece porque a confiança que sentimos numa memória não garante que ela seja totalmente verdadeira. O mais surpreendente é que duas pessoas podem viver o mesmo acontecimento e anos mais tarde recordar detalhes diferentes. Ou seja, ter uma memória muito viva e estar completamente convencido dela não significa necessariamente que ela esteja correta. Isto dá que pensar.
0: Dá que pensar e é curioso.
1: É curioso, é bastante curioso, dá que pensar, porque de facto podemos viver a mesma experiência
0: a mesma
1: e daqui a não sei quanto tempo termos memórias completamente distintas.
0: Exato.
1: Isto também tem a ver, Joana, com o facto de que nós somos aquilo que vivemos, não é? E o facto de sermos pessoas com histórias e passados diferentes, depois isso tudo influencia nas memórias que criamos das coisas, porque a perspectiva com que nós vivemos e vemos... É sempre diferente, ainda que estejamos a viver e a ver a mesma coisa.
0: Sim, nunca é igual.
1: Nunca é igual. E as nossas memórias são a prova disso. As nossas memórias podem ser alteradas, podem ser corrigidas e criarmos mesmo memórias que nunca aconteceram.
0: Exatamente.
1: E termos a certeza de que aconteceram.
0: Os nossos ouvintes, de certeza absoluta, que estão a identificar-se com a nossa conversa. Nunca te aconteceu... Vás a um sítio de férias e parece que já estiveste aqui, ali, já estiveste lá, naquele sítio.
1: Sim, isso também acontece, mas é mais no sentido de coisas que tu tens a certeza que aquilo já foi.
0: E uma profissão, parece que já passaste por ela, mas nunca passaste.
1: Mas nunca passaste, pois. É curioso, é bastante curioso, como de facto até à nossa mente pode-nos pregar partidas.
0: É exatamente este minuto curioso, puxa muito a conversa, não é?
1: Puxa muito a conversa.
0: Enfim. Vamos tirar cada um as
1: suas relações.
0: Exatamente.
1: E eu acho que os nossos ouvintes também se podem relacionar com isto, porque eu tenho a certeza que já aconteceu pelo menos uma vez a toda a gente. Nós acharmos que vivemos algo e vimos algo e jurarmos a pé juntos.

0: Eu sei, eu fiz, eu vi acontecer e nunca aconteceu.
1: É isso.
0: Ou não aconteceu dessa forma. Uhum. É curioso.
1: É curioso. E foi por hoje o nosso minuto
0: curioso.
1: Para a semana a mais, tão solita.

0: foi assim a nossa rubrica Clássicos do PEF na Ana Muscuri, Julio Iglesias. Sei que volverás, uma música dos anos 90, gostou de recordar? Esperemos que sim. Estamos já a 10 minutos do fecho do nosso Bom Dia.
1: Bom Dia.
0: Aqui nos canais 1 e 2 do PEF e também para o mundo. Olá, mundo!
1: Estou Olá! Estamos deste lado e vocês estão aí connosco?
0: Beijinhos a todos.
1: Olha, parece que ali um ouvinte está connosco.
0: E vamos então, Beatriz, falar com este ouvinte que está do outro lado. E luz verde para este ouvinte, quem será?
1: Olá.
0: Olá, bom dia.
2: Sim. Tudo bem, queridos meninos?
0: Olá, Luís, bem disposto.
1: Está tudo bem consigo?
2: Bem, graças a Deus, estou bem, graças a Deus.
0: Então,
2: eu tenho sede.
1: Ah,
2: eu
1: é
2: não bebo, eu não bebo, não fumo, não tenho nem drogas, nem tabaco, nem nada.
0: Ah, isso é bom.
2: Uma vez de manhã, um café de café, uma vigueira frada e uma nada.
1: É assim mesmo. E hoje, está a trabalhar?
2: A minha vida está perfeita, perfeita, graças a Deus.
0: Ainda bem, Luís.
2: Estou sempre com Deus.
0: Ah, isso é ótimo.
1: E a trabalhar, está?
2: Estou a trabalhar agora, este fim de semana, estou com a quadra ao candidato para a prainha.
1: Ah, faz muito bem. Há tempo que eu não vou à prainha.
0: Olha, ficou aqui já
2: uma
0: dica.
2: Já há muito antes, ainda vou.
1: Fica a sugestão para todos os nossos ouvintes, porque de facto é uma praia lindíssima que nós temos.
2: É.
1: E...
2: Areia preta.
1: É, das nossas originais.
2: É.
0: É nossa, é muito nossa.
1: E não se esqueça, Luís, não se esqueça do protetor e da garrafinha de água.
2: Sim.
0: Tudo o que é preciso. E
1: não do chapéu, o chapéuzinho. Não se esqueça do chapéu.
2: Chapéu de palha.
1: Pode ser o de palha.
0: Adoro. E quando está mais, o chapéu já está velhinho, gosto mais.
1: Ah, sim, eu também. Fica
2: sim,
1: mais bonito.
2: Sim, dona.
0: Luís, muito obrigada. Uma boa praia.
2: Obrigado e um bom fim de semana, querida.
1: Um bom fim de semana para si.
2: Para todo mundo.
0: Muito obrigada, Luís. Ai, simpático.

0: simpático aqui bem o nosso amigo Luís, que de uma só vez aqui com a nossa conversa deixou tantas dicas para podermos.
1: Pois, a prainha foi uma excelente sugestão.
0: Exatamente, e também para
1: e foi de borla.
0: Usufruir de mais saúde e sermos mais felizes.
1: Pois, porque o sol traz felicidade. Sim, é verdade. Vitamina
0: é isso.
1: D.
0: E agora, gimme, gimme, gimme.
1: Give me, give me, give me.
0: Estão aí dos anos 70.
1: Give me, give me, give me, The Weeknd, give me.
0: Estamos praticamente no facho da emissão do dia de hoje.
1: The Weeknd, mas não é o cantor, é o fim de semana mesmo.
0: Uma boa sexta-feira, seja de trabalho ou de verão, vai no seu automóvel, faz calor para conduzir, tenha uma boa viagem. Com o PEV estamos consigo.
1: Vamos viajar juntos para este fim de semana.

0: O nosso bom dia, com muito ritmo. Estamos a acabar da mesma forma, sorridentes, bem dispostas e na certeza de que, se Deus quiser, vamos voltar na próxima segunda-feira, noutro registro, será o Almanac PFA Antena.
1: Mas será sempre bom, porque é sempre na vossa companhia e na companhia de excelentes canções. Para já, despeço-me. Joana, obrigada por esta semana incrível ao teu lado. É sempre bom partilhar o estúdio contigo.
0: Muito obrigada. Vamos repetir na próxima semana e queremos também que, claro, tudo isto faz sentido só com os nossos ouvintes.
1: Sem dúvida, sem dúvida. Obrigada a vocês por estarem sempre desse lado. Um bom fim de semana e segunda-feira cá estaremos para mais canções, mais conversa, boa disposição e...

0: e curiosidades.
1: Exatamente. Continuação de uma ótima sexta-feira. Anime-se, alegre-se. Vem aí um fim de semana. Esperemos que seja incrível. O bom tempo impera, 30 graus. Portanto, sítios não faltam aqui na nossa ilha para passarmos o fim de semana em casa, onde quer que esteja. Do outro lado do mar, só queremos coisas boas para os nossos ouvintes. E vamos a estacionar o nosso bom dia na Rua do Carmo, UHF.
0: Tchau, pessoal. Bom fim de semana. Divirtam-se. Juízo.

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1: No Evangelho de hoje, Jesus alerta-nos para o perigo muito presente na nossa vida: querer corrigir os outros sem primeiro olharmos para nós próprios. Porque vês o argueiro que o teu irmão tem na vista e não reparas na trave que está na tua? É tão fácil vermos os defeitos dos outros, julgarmos, criticarmos e apontarmos o dedo. Mas Jesus convida-nos a começar pelo nosso próprio coração. Antes de querer mudar alguém, precisamos de permitir que Deus nos transforme a nós. Não se trata de fechar os olhos ao mal, mas de olhar para o outro com misericórdia. Quem reconhece as suas próprias fragilidades, aprende a compreender melhor as fragilidades dos outros. Peçamos ao Senhor um coração humilde, capaz de reconhecer os nossos erros e de oferecer misericórdia.

0: Julgamento dos dois polícias da Esquadra do Rato em Lisboa, acusados de crimes de tortura e violação, vai decorrer à porta fechada. Em nota enviada aos jornalistas, o Conselho Superior da Magistratura justifica a decisão com a natureza dos crimes em causa e a necessidade de proteger a dignidade, a intimidade e a vida privada dos intervenientes processuais, em particular das alegadas vítimas. O órgão de gestão e disciplina dos juízes considera que a discussão em julgamento vai implicar a abordagem de matérias de elevada sensibilidade e entende que a presença de público poderá afetar a produção de prova e o normal decurso da audiência. A leitura do acórdão será a única sessão pública. Apesar de um aumento dos fluxos pelo sul de Espanha até agosto, as entradas irregulares na União Europeia caíram 35% em comparação com o mesmo período de 2025. A informação é avançada pela agência Frontex. Nos primeiros 8 meses do ano, registaram-se cerca de 75 mil detecções de entradas irregulares. Os números agora divulgados não incluem a entrada de milhares de migrantes em Ceuta, pelo menos 72 mil, segundo o governo espanhol. Ceuta, onde na última madrugada vários incêndios destruíram pelo menos 40 tendas de migrantes. A informação é avançada pela imprensa espanhola. De acordo com o jornal El País, a polícia avança que o fogo terá tido origem num descuido, versão contrariada pelos afetados. Os bombeiros levaram quase 2 horas a controlar as chamas. Não há, contudo, registro de feridos. Os migrantes que dormiam no local foram retirados. Este ano a procura de petróleo poderá diminuir em 2,5 milhões de barris por dia. A previsão é da Agência Internacional de Energia, que revê em baixa a procura mundial de petróleo em 2026, devido a um impasse nas negociações entre Estados Unidos e Irão. A descida deverá centrar-se nos combustíveis obtidos a partir do petróleo e nas matérias-primas petroquímicas, especialmente na Ásia. Segundo a agência, a procura poderá recuperar no próximo ano. Por cá, a gasolina deverá baixar na próxima semana. Em sentido contrário, o litro de gasóleo deverá ficar mais caro. Indicação da Associação de Revendedores, a ANAREC, não avança, contudo, qualquer previsão de valores. Vai apenas divulgar os dados quando forem definitivos. Para depois do meio-dia, está marcada uma conferência de imprensa junto a um posto fronteiriço, onde os revendedores vão apresentar alternativas para a redução do preço dos combustíveis. O governo rejeita que possa vir a ser queimado em lume brando com a comissão de inquérito do Chega. Na entrevista à Renascença, no programa São Bento à Sexta, o ministro dos Assuntos Parlamentares assegura que os portugueses vão penalizar o Executivo por mais capítulos, ou não vão penalizar o Executivo por mais capítulos das polémicas com Luís Neves, na leitura de Carlos Abreu Amorim. Só vão penalizar se o governo falhar no trabalho diário.
1: O governo não se queima nem em lume brando, nem em lume vivo, por outra coisa que não sejam as suas escolhas governativas e as políticas públicas que protagoniza. Portanto, o governo, se governar bem, o governo não se queima em lume nenhum. Se não governar bem, eventualmente, a coisa pode aquecer um bocadinho.
0: Questionado pela condição do PS, que pede ao governo para não fazer uma revisão constitucional só com o Chega, Carlos Abreu Amorim promete abertura para dialogar com todos os partidos, mas não se compromete. Declarações no programa São Bento à Sexta para ouvir Zé e Azizé depois das 11, no Edição da Noite, já disponível no site da Renascença.
2: Muito obrigada.
0: Bom fim de semana.
3: Muito obrigado.
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tinha suspirado. 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Era a primeira vez que lhe escreviam aquelas sentimentalidades. 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Sentia um acréscimo de estima por si mesma e parecia-lhe que entrava, enfim, numa existência superiormente interessante, onde cada hora tinha o seu encanto diferente, cada passo conduzia a um êxtase e a alma

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0: São 12 horas e 45 minutos, atualizamos agora a informação regional. Vamos conhecer os títulos em destaque com o jornalista Paulo Figueira. Boa tarde.
1: Olá, boa tarde. Subida acentuada no preço dos combustíveis. O gasóleo ultrapassa os 2 euros por litro. Empresas de transporte alertam que o negócio está a ficar insustentável. Polícias acusados de tortura começaram a ser julgados. Um dos arguidos é natural do Porto Santo. Prepare-se para temperaturas elevadas. De domingo a terça-feira, poderemos ter 31 graus de máxima no Funchal. Já era previsível, os preços dos combustíveis dão um novo pulo na segunda-feira. A gasolina de 95 octanas, praticamente 9 cêntimos por litro. O gasóleo rodoviário fica cerca de 8 cêntimos mais caro. Estes combustíveis ultrapassam os 2 euros por litro. A gasolina fica a 2 euros e 1 cêntimo. O gasóleo passa para 2 euros e 3 cêntimos. Para o cidadão comum e também para as empresas, está a tornar-se cada vez mais difícil suportar estes custos. Com uma frota de 50 veículos, Marco Gonçalves, empresário do ramo do transporte turismo, viu a despesa disparar nos últimos tempos para 80 mil euros por mês.
2: Temos 12 autocarros e depois capacidades para 20 lugares, 16 lugares, 8 lugares. E como tinha anunciado ao princípio, também transporte até 4 pessoas nos mais pequenos. Antes deste aumento andávamos uma média de 60 mil euros por mês, agora já passamos os 80 mil euros, o que, pronto, sendo um aumento superior a 20%.
1: As despesas estão sempre a somar. Para este ramo de negócio há outras componentes que sufocam cada vez mais esta atividade.
2: Trabalhamos com operadores e que os contratos são feitos anualmente. E como não há possibilidade de estar a fazer alterações nos nossos valores, está a se tornar um pouco insustentável.
1: A situação começa a ficar difícil ainda por cima, porque não é possível repartir os custos com os operadores turísticos. Há também outras componentes, como a manutenção, que tornam igualmente o negócio cada vez mais complicado.
2: Não é só os aumentos do gasóleo, porque como são transportes, temos o White Blue, as revisões, os óleos, tudo isso que impacta o automóvel ou o autocarro. Estes elementos sofreram um enorme aumento este ano, o que, pronto, está-se a tornar um pouco difícil de gerir.
1: Com o preço do gasóleo sempre a subir, as empresas ligadas aos transportes veem um negócio a fazer marcha atrás.

0: Vamos prosseguir esta Madeira em notícia no posto emissor do Funchal. Começou esta manhã o julgamento de dois polícias acusados de crimes de tortura e violação na Esquadra do Rato em Lisboa. Um dos agentes é natural do Porto Santo e tem 26 anos. O Ministério Público acusa-o da prática de 7 crimes, 2 de tortura, 3 de abuso de poder, 1 de ofensa à integridade física e outro de detenção de arma proibida. Foi detido em julho do ano passado. Sobre o outro polícia recaem 29 crimes. As vítimas eram toxicodependentes, sem abrigo e também estrangeiros. Uma vez na esquadra, eram humilhados e alvo de abusos, filmados e depois partilhados pelo WhatsApp. No processo estão envolvidos 23 agentes e 7 encontram-se em prisão preventiva. As audiências vão decorrer à porta fechada, sem a presença do público, uma decisão tomada por envolver crimes de violação. Em 2025, o valor das exportações foi o mais alto de sempre. A região desenvolveu negócios que renderam cerca de 500 milhões de euros. Este valor foi superior às importações em 155 milhões, resultando, por isso, num saldo positivo. Segundo a Direção Regional da Estatística, as exportações registaram um acréscimo de 35%, mais de 130 milhões de euros em relação a 2024. As importações superaram os 340 milhões de euros. A Câmara do Funchal está a preparar um plano de asfaltagens e reparações para melhorar algumas das ruas do concelho. Jorge Carvalho anunciou que será lançado um concurso público no valor de 5 milhões de euros. No final da reunião de ontem, revelou que já decorrem alguns trabalhos com recurso a meios do próprio município.
1: Há duas intervenções que já estão, ou duas formas de intervenção que já estão definidas. Uma primeira com recursos próprios e recorrendo à contratação de algum equipamento para as reparações mais imediatas e, entretanto, temos um concurso a decorrer no montante de 5 milhões de euros para procedermos à reparação de algumas dezenas de arruamentos que, neste momento, apresentam efetivamente algum desgaste.
0: A degradação das estradas do Funchal, a etar do Lazareto e o terreno para a habitação no Amparo foram os temas que dominaram este encontro. Rui Catano, vereador do PS, acusa a autarquia de enganar os moradores do Lazareto.
2: O requerimento que entreguei na Câmara é pedir explicações sobre o problema dos odores na etar do Lazareto. E a resposta ao requerimento vem provar que a Câmara enganou os moradores do Lazareto. Apresentaram aquele projeto como se fosse moderno, tecnicamente evoluído, mas afinal é um projeto que tem de abrir as portas 4 vezes ao dia para fazer o transporte das lamas residuais. 4 vezes ao dia é durante todo o dia. Basta distribuir durante 4 vezes a necessidade que é preciso esvaziar aqueles contentores de lá dentro.
0: As denúncias do vereador socialista. Por sua vez, António Trindade, autarca do JPP, enumerou os problemas que diz persistirem no concelho. Lamentou o que considera ser a falta de eficácia na gestão orçamental.
3: Passamos quase um ano, continuamos com problemas de recolhas de lixo, com pragas de ratos por todo o lado, os problemas das águas balneares, do saneamento básico, das etares, do estacionamento, do trânsito. Quer dizer, verdadeiramente, com o excedente orçamental que existe, com 136 milhões de orçamento, 14 milhões de taxa turística, ainda se fala em aumentar taxa turística. Bem, até podemos aumentar, mas é preciso a eficácia. Se com 14 milhões não se atua, bem, mais dinheiro significará mais dinheiro para os cofres e não a resolução desses problemas.
0: Já Luís Filipe Santos, vereador independente, manifestou a necessidade de se fiscalizarem eventuais sinais de ostentação de riqueza nos bairros sociais.
4: Nesta reunião de Câmara, eu solicitei à Câmara Municipal do Funchal através da Sociohabita exerça mais fiscalização de sinais exteriores de riqueza nos bairros sociais tutelados pela Câmara Municipal do Funchal. Em minha opinião, não é aceitável que se chegue a um bairro social de Mercedes ou com carro topo de gama e ninguém faça perguntas.
0: Jorge Afonso Freitas, também vereador independente, defendeu que a política de urbanismo deve focar-se no reforço da oferta imobiliária residencial.
5: todas as políticas de urbanismo têm de ser sempre do lado da oferta da habitação. Mas tem de haver regras e tem de ser claro para todos o que é que estamos a tratar. Não é só umas medidas preventivas a dizer que aqui vai ser feita a habitação, vamos retirar, entre aspas, parte da jurisdição da Câmara, ainda que o vereador Paulo Lobo vá assumir o controle, mas é sempre preciso um parecer vinculativo do Governo. Ora, isto é voltarmos a algo que o próprio Dr. Miguel Albuquerque foi contra quando ele era Presidente da Câmara.
0: Já o Presidente Jorge Carvalho esclareceu a questão da habitação no Conselho, justificando a reserva de 29 mil metros quadrados do terreno do Amparo. O autarca explica que esta área destina-se à construção de habitação acessível.
1: O que se pretende com esta reserva destes terrenos, e o objetivo é muito claro, é direcioná-los para a construção de habitação acessível. Neste momento não existe nenhum projeto, não deu entrada no município de qualquer projeto, qualquer proposta relativamente àquela área.
0: Explicações de Jorge Carvalho. O grupo parlamentar do PS considera que a Madeira precisa de um estudo urgente sobre a saúde mental e psicológica da população. A propósito do Dia Mundial da Prevenção do Suicídio, assinalado ontem, os deputados socialistas lembraram que é a própria delegação da Madeira da Ordem dos Psicólogos quem defende a realização desse estudo.
6: Relembro que a Ordem dos Psicólogos veio recentemente confirmar uma necessidade que o PS já tinha identificado em 2024 e em 2025, por isso propusemos na Assembleia Legislativa da Madeira que se estudasse aprofundadamente a saúde mental dos madeirenses. Na data, o PSD e o CDS chumbaram a iniciativa do Partido Socialista, defendendo que já existiam instrumentos e respostas. A pergunta que deixamos é, porquê que rejeitaram aquilo que os próprios especialistas que trabalham nesta área continuam a considerar necessário, um estudo epidemiológico sobre a saúde mental na região autónoma da Madeira?
0: Marta Freitas critica o facto da proposta do PS ter sido chumbada pela maioria no Parlamento. A deputada avançou dados oficiais recolhidos ao longo de uma década.
6: Entre 2015 e 2024 foram registadas 228 mortes por suicídio, e eles 11 autoprovocados voluntariamente, uma média próxima de 23 situações por ano, sendo a maior incidência no sexo masculino. Os dados sobre esta situação, sobre a mortalidade, são fundamentais e ainda torna-se igualmente necessário conhecer a dimensão da depressão, da ansiedade, dos comportamentos autolesivos ou de outras situações de sofrimento psicológico.
0: Para os deputados do PS, estes números demonstram a importância da prevenção e reforçam a necessidade de se conhecer a verdadeira dimensão da problemática da saúde mental. Arranca hoje a sexta jornada da Primeira Liga Portuguesa em futebol. O Nacional entra em campo amanhã, enquanto o Marítimo se desloca a Moreira de Cónegos na segunda-feira. Os alvinegros têm encontro marcado em casa para as 15h30, numa partida que assinala a estreia do novo treinador, Alexandre Santos. Após um arranque positivo, com um empate e uma vitória, a equipa insular soma agora 3 derrotas consecutivas. Por sua vez, o Marítimo visita o terreno do Moreirense para jogar a partir das 20h15 de segunda-feira, como já referimos. Atualmente, os verde-rubros contabilizam 2 vitórias, 1 empate e 2 derrotas. Agora fica com a previsão do estado do tempo. Nas próximas horas, o vento vai superar por vezes forte nos extremos leste e oeste da Ilha da Madeira e nas zonas montanhosas. Esperam-se hoje 29 graus de temperatura máxima no Funchal, mas pode ficar já a saber que amanhã aumenta para 30 graus e entre domingo e terça-feira vamos ter 31 graus de máxima, de acordo com a previsão do IPMA.

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1: Temos muita dificuldade em perdoar. É uma atitude que nos vem da nossa natureza humana. Por nós, jamais esqueceríamos uma ofensa, maior ou menor que seja. A ofensa fica gravada no registro das dívidas a serem cobradas na primeira oportunidade. Então, havemos de nos vingar, havemos de satisfazer o nosso ego com o mal acontecido a quem nos ofendeu. Havemos de retribuir a ofensa na mesma medida e, se possível, com alguns juros, para que sirva de recordação. Dizem-nos que é assim que se fazem os vencedores. Ao contrário, o perdão é uma atitude divina. Em particular, o perdão de coração, aquele esquecimento total, completo da culpa. É a oportunidade de recomeçar a partir do zero, que, por exemplo, nos é oferecida por Deus nos sacramentos do batismo e da penitência. Deus é aquele que perdoa, que ama de tal modo o pecador que se esquece completamente do pecado cometido. É por isso que o perdão de alguém que nos ofendeu é uma graça que havemos de pedir constantemente, sem nunca desfalecer. E é uma verdadeira graça, seja porque é um dom de Deus, seja porque a incapacidade de perdoar uma ofensa nos corrói a alma e a vida. Alguém que traz consigo uma ofensa, alguém que é incapaz de a esquecer, vive com o pensamento e o coração detidos naquele acontecimento, incapaz de caminhar, de ir mais longe, de progredir. Mas perdoar de coração é também um ato da nossa vontade. Podemos esquecer-nos dessa nossa intenção e cair de novo no habitual discurso de ódio, mas havemos logo de nos arrepender e de fazer uma vez mais o propósito do perdão. Até porque perdoar é a única condição que o Senhor coloca para também nós sermos perdoados.
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1: Depois do interregno de verão, regresso ao Parlamento Europeu com uma agenda exigente e três dossiês no centro do meu trabalho com um impacto concreto para os madeirenses. O primeiro é a nova estratégia europeia para as regiões ultraperiféricas que a Comissão apresentará em breve. A que está atualmente em vigor é de 2022 e já não responde aos desafios de hoje. Sou o negociador principal do Parlamento Europeu para esta estratégia e vou defender um princípio fundamental. Viver numa região ultraperiférica não pode significar ter menos oportunidades. O segundo é a Estratégia Europeia para os Portos, apresentada em março, e da qual sou também relator do Parlamento Europeu. Os portos asseguram cerca de 74% do comércio externo da União. Para nós, são ainda mais importantes. Sem alternativa por estrada ou por caminho de ferro, é pelo mar que chega quase tudo o que consumimos. Quero que esta estratégia se traduza em investimento concreto nestas infraestruturas e em instrumentos financeiros adaptados à nossa realidade insular. O terceiro é a revisão do Sistema Europeu de Comércio de Licenças de Emissão, o chamado ETS. O ETS é um instrumento com que a Europa põe um preço no carbono, fixa um limite máximo de emissões e obriga os operadores económicos, como uma fábrica, uma companhia aérea ou um armador, a comprar uma licença por cada tonelada de dióxido de carbono que emite. Este sistema tem de ser adaptado à realidade das regiões ultraperiféricas e isso traduz em duas vertentes específicas. No transporte marítimo, existe uma derrogação que isenta as viagens entre uma região ultraperiférica e o resto do seu Estado-membro e a Comissão propõe prorrogá-la até 2035. Mas os constrangimentos das nossas regiões não têm data para acabar. Uma derrogação feita de prorrogações sucessivas não dá confiança a ninguém para investir. Se os constrangimentos são permanentes, esta derrogação tem de ser também ela permanente. No transporte aéreo, um voo entre o Funchal e Lisboa está isento, mas um voo entre o Funchal e Frankfurt paga na totalidade. Numa região que vive do turismo e que não tem alternativas, a derrogação tem de abranger os voos entre as regiões ultraperiféricas e todo o espaço de aviação comum europeu. A transição energética é fundamental, mas tem de ser adaptada às especificidades de cada região. Estas serão algumas das minhas prioridades nos próximos meses na defesa da Madeira e dos madeirenses.
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0: Próxima semana, Primeiro-Ministro pede confiança no arranque do ano letivo e não comenta palavras de Pedro Passos Coelho.
1: Então, Mesquita, com as notícias às 2. Boa tarde, Vítor.
0: Boa tarde, Carlos. Gasóleo a subir na próxima semana. O preço deverá aumentar 2 cêntimos, avança a Associação de Revendedores. Já a gasolina deverá ficar mais barata 4 cêntimos. São as previsões da ANAREC. Uma pessoa continua desaparecida na sequência do naufrágio de uma embarcação de pesca esta manhã ao largo de Sesimbra. A embarcação teria 7 pessoas a bordo, 5 ocupantes sofreram ferimentos ligeiros, mas um dos resgatados encontra-se em estado grave. Informações avançadas há minutos à Renascença pelo porta-voz da Autoridade Marítima, Ricardo Sá Granja.
2: 5 feridos ligeiros e um ferido em estado grave. De acordo com a informação dos tripulantes resgatados, o aumento em falta desapareceu no momento do afundamento da embarcação. Decorrem neste momento buscas no local pelo tripulante desaparecido. A embarcação de pesca Sebastião Paulo, que foi a embarcação que recuperou os náufragos, prosseguiu para o Porto de Sesimbra e que prestaram os primeiros socorros ao náufrago, incluindo a imobilização em pano rígido do ferido grave, e atracou pelas 12 horas, tendo de imediato os feridos sido transportados para o Hospital de São Bernardo em Setúbal.
0: Explicações do porta-voz da Autoridade Marítima Nacional. As circunstâncias em que ocorreu o naufrágio são ainda desconhecidas. Há acordo entre sindicato e governo. A greve dos técnicos de emergência pré-hospitalar está desconvocada. Anúncio do presidente do sindicato, Rui Lázaro, depois de uma reunião de cerca de 4 horas no Ministério da Saúde.
3: Felizmente, foi possível estabelecer um acordo com o governo e com o INEM que permite não só manter a atual resposta de emergência médica do INEM, mas assumindo dignos compromissos do seu reforço.
0: A greve prevista para os dias 14 e 28 é desconvocada após acordo entre sindicato e governo. O primeiro-ministro pede confiança no arranque do ano escolar, sublinha que há menos alunos sem aulas do que em anos anteriores. Luís Montenegro foi esta manhã à inauguração de uma escola renovada em Setúbal e, quando ainda há perto de 1.250 horários por preencher, afirmou que as medidas que o governo está a tomar estão a ter efeitos.
4: A confiança que podem sentir é que são menos agora do que foram nos anos anteriores e que os instrumentos que o Governo tem vindo a executar já permitiram um ingresso de cerca de 9.200 na carreira, 3.000 dos quais localizados precisamente nas zonas de maior pressão.
0: Luís Montenegro foi ainda questionado sobre as palavras de Pedro Passos Coelho, que no prefácio de um livro avisa que o tempo para reformas está a esgotar-se. Montenegro não quis comentar, centrou-se no trabalho na área da educação.
4: A garantia de que nós vamos continuar a investir na educação para podermos garantir a igualdade de oportunidades, a liberdade de escolha e para podermos ser um país mais justo e mais próspero. É esse hoje o meu foco e eu não vou desviar-me do foco. E sei muito bem quais seriam as consequências se desviasse. E os senhores também sabem, quando fazem essa pergunta.
0: Luís Montenegro aos jornalistas, depois de inaugurar a recém-renovada Escola Barbosa do Bocage em Setúbal, onde o Primeiro-Ministro foi recebido por um protesto de professores e pessoal não docente. Tudo para conferir, Carlos, no site da Renascença.
1: Obrigado, Vítor. Já voltamos a falar.
0: Até já.
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Ora bem, são 14 horas 7 minutos mais 41 segundos. Boa tarde e bem-vindos a este espaço. Aqui há música, de segunda a sexta-feira, das 14 às 16, com o Tony Santos.

Sara Correia, canto, canto, canto. É mais sombria. Este é o André Amaro. Dá-me a tua mão.

é o mais recente trabalho discográfico de André Amaro, Dá-me a Tua Mão. Ora bem, vou então cumprimentar a nossa amiga Maria, que se encontra em Caracas, na Venezuela. Bom dia, Maria. E a Maria pede-me aqui uma música para todo o auditório do posto emissor do Funchal, em especial para a Lucília Menezes em Braga, a Fátima Marques no Funchal e agora é em Caracas. Obrigado, Maria.

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1: 14:17, altura em que cumprimentamos a Fátima Marques aqui no Funchal. Boa tarde, Fátima. E a Fátima pede-me aqui uma música para a Maria, em Caracas, na Venezuela. E eu então escolhi um tema de agrado da Maria. Sei que ela gosta muito do Zé Amaro. Então escolhi a canção Casinha Branca. E bom dia, Maria.

0: E agora vou também cumprimentar a Lucília Menezes em Braga. Olá Lucília, boa tarde, bem-vinda. E a Lucília Menezes também já sugeriu um tema para a Maria em Caracas. Sugeriu o tema dos Del Rio, o tema simplesmente intitulado Macarena. Obrigado, Lucília.
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0: E vamos então ao tema do Del Rio, Macarena. É para si, Maria.

Luz del Rio, Macarena, tema que foi para Caracas, Venezuela, para a Maria, foi da parte da Fátima Marques, aqui no Funchal. E o Dinardi também já entrou na nossa sala de convívio, na nossa salinha chat, no PEF WhatsApp. Preparem-se com um papel e uma esfera gráfica, porque dentro de minutos dar-lhe-ei de novo o contacto para a sala de convívio do PEF. Para já ficam os votos de uma ótima e belíssima tarde de sexta-feira para o Dinardi. E ele pede-me aqui um tema para todo o auditório do PEF. Então, obrigado, Dinardi. E eu aqui sugeri os Queen, a voz de Freddie Mercury, e o tema I Want to Break Free.

I Want to Break Free, Freddie Mercury e os Queen. E agora também vou cumprimentar o Nélio, Nélio Santos. Olá, Nélio, boa tarde, bem-vindo. E assim vou cumprimentá-lo com a Isabel Pantoja.

0: Isabel Pantoja.
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Joe Dassault. Et si tu n'existais pas, os Rogers Brothers.

São os Ratchers Brothers, Unchained Melody. E há pouco eu estava a dizer que ia dar o contacto da sala de convívio do PEF WhatsApp, da salinha de chat. E agora sim, já tem papel, já tem esferográfica e o número é 936-363-970. Repito, 936-363-970.

José Alberto Reis, Flor da Minha Vida. Estes são os Gypsies, os Gypsy Kings.

musiquinhas com este medley, potpourri, rapsódia, como querem chamar. E vamos deixar os Gypsies, vamos dar continuidade musicalmente com os Da Vinci, viajando para alguns locais bem conhecidos.

Da Vinci. Conquistador. E nós vamos ao encontro dos traços do sinal horário das 15 horas para ficarmos com as notícias do país e do estrangeiro em cadeia com a Rádio Renascença, a emissora católica portuguesa. E vamos até lá com o Tom Jones.

0: Revendedores de combustíveis acusam o governo de estar a lucrar com a subida de preços. O julgamento dos agentes da Esquadra do Rato em Lisboa, retomado em outubro.
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0: Redução da carga fiscal, mais fiscalização para travar o alegado contrabando diário de combustível entre Espanha e Portugal. A exigência do presidente da Associação de Revendedores, que acusa o governo de estar a ganhar dinheiro com a subida do preço dos combustíveis. João Durão lembra que num euro de gasóleo, 60 cêntimos são impostos. Declarações de um posto de abastecimento de combustíveis em Lanhelas, Caminha, a poucos quilómetros da fronteira com Espanha, onde a diferença do preço dos combustíveis oscila entre os 30 e os 40 cêntimos. Revendedores que antecipam nesta altura uma subida de 2 cêntimos no preço por litro do gasóleo na próxima semana. Já a gasolina deverá ficar mais barata, 4 cêntimos. Desconvocados os dois dias de greve previstos para este mês no INEM. Há acordo entre o Sindicato dos Técnicos de Emergência Pré-Hospitalar e Governo, com o presidente do sindicato a afirmar que houve cedências de parte a parte. Rui Lázaro admite que é mais fácil falar com o presidente do INEM na presença da Ministra da Saúde. Quanto ao projeto de afetação de ambulâncias de emergência médica, vai manter-se.
2: Projeto de passagem ou de afetação das 56 ambulâncias de emergência médica permanece tal qual como está hoje? Afetas integralmente a assistência pré-hospitalar aos cidadãos, não obstante, em casos pontuais, poderem ser solicitadas pelas ULS para fazer uma outra transferência e, nesse caso, o INEM enviará as ambulâncias menos diferenciadas.
0: A rede própria do INEM vai ser alargada, vai avançar um projeto piloto que permite abrir 15 ambulâncias de suporte imediato de vida em viaturas ligeiras. Mais de uma centena de operacionais, apoiados por 7 meios aéreos, combatem esta hora um incêndio em Mértola, distrito de Beja. O vento tem sido a principal dificuldade para os bombeiros. É o que explica a Renascença, o comandante José Rodrigues, da Autoridade Nacional de Emergência e Proteção Civil.
3: É um incêndio com duas frentes ativas, uma zona de mato, pasto, e que na zona se faz sentir bastante vento. A indicação que temos é que neste momento não há qualquer tipo de povoação em risco, é um incêndio que está em zona sem povoações, e realmente aquilo que nos estão a transmitir é que a intensidade de vento é muita e está a fazer algumas projeções desse incêndio.
0: O comandante José Rodrigues da Proteção Civil adianta também nestas declarações a Marisa Gonçalves que os meios vão ser reforçados. O julgamento de dois agentes da Esquadra do Rato em Lisboa. Durante a manhã, um dos arguidos começou já a prestar declarações, sessão à porta fechada, por decisão do Tribunal, que considera importante preservar e proteger a dignidade e a vida privada dos envolvidos no processo, em particular as alegadas vítimas. À saída, no campo da Justiça, a advogada de um dos arguidos, Filipe Duarte Gonçalves, revela que foi uma das pessoas a pedir o julgamento à porta fechada, dá conta do início do depoimento.
4: Estamos a prestar declarações no sentido de apurar a verdade material e colaborar com o Tribunal naquilo que nos...
5: Durante a tarde?
4: Não. Eu própria requeri porque considero que não tem só de se preservar a imagem das vítimas, mas também dos arguidos e das suas famílias.
0: Filipa Duarte Gonçalves, advogada de um dos arguidos no julgamento dos dois agentes da Esquadra do Rato em Lisboa. A próxima sessão está agendada para o dia 6 de outubro. O Primeiro-Ministro pede confiança no arranque do ano escolar. Sublinha que há menos alunos sem aulas do que em anos anteriores. Luís Montenegro foi esta manhã a inauguração de uma escola renovada em Setúbal e quando ainda há perto de 1.250 horários por preencher, afirmou que as medidas que o Governo está a tomar estão a ter efeitos. O registro que já aqui escutamos esta manhã. Luís Montenegro lembra que o mundo mudou há 25 anos, com os atentados do 11 de setembro, na rede social X. O Primeiro-Ministro sublinha a importância das alianças políticas e dos valores como a democracia, a segurança e a liberdade. Carlos, decorrem nesta altura cerimónias em Nova Iorque, no Pentágono, também na Pensilvânia, onde milhares de pessoas assistem à homenagem às vítimas. É no Pentágono que Donald Trump discursa esta tarde.
1: É melhor. Assim está mais protegido. Ora bem, é tempo de aproveitar o fim de semana, não é?
0: Sim, vamos tentar.
1: No caso do Vítor Mesquita é o Iron Man, um triatlozinho só para aquecer.
0: Sim.
1: Um abraço, bom fim de semana.
0: Bom fim de semana.

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Mary Hopkins, Those Were the Days. Tema da década dos 60, mais precisamente 1968. E vamos deixar a Mary Hopkins, vamos dar continuidade musicalmente com a Marisa Monte. Ainda bem, diz ela.

Deus vai com Deus, Puerto Rico. São 15:27. F.R. David. 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

a norte-americana Whitney Houston, infelizmente, já não faz parte do nosso mundo, mas deixou alguns trabalhos para que nós possamos lá recordar, e aqui recordamos a Whitney com I Will Always Love You.

é o Joe Dublin, Lady in Blue. E agora sim, vamos então ter aqui uma música para o Rui Ferreira. A sugestão musical foi do Dinarte. Dinarte pede-me então para rodar um tema do Jorge Ferreira para o Rui Ferreira. Pois é, Rui, a vida é só uma.

Não é o Dinar, tem a perder a música. Porque é só um dia. E o Nélio, ainda mais um. Ok, Nélio. Já agora um bom fim de semana.

E assim foi o Jorge Ferreira para Rui Ferreira, da parte do Nélio Santos. São 15 horas 46 minutos. Estes são os Morning Talking.

É o título, I Will Survive, Gloria Gaynor. E assim estamos praticamente no final de mais um espaço aqui à música. De segunda a sexta-feira, das 14 às 16, com o Tony Santos. Às 16 vamos ter as notícias em cadeia com a Rádio Renascença, a emissora católica portuguesa. Depois das notícias das 16, a colega Joana Ferreira fará-lhe a companhia até às 17 horas. Quanto a mim, deixo-vos aquele grande, grande abraço de sempre. Até segunda-feira. Isto naturalmente, se Deus assim o permitir. Bom fim de semana. Portem-se bem. E não façam nada que o Tony Santos não faria.

0: Coelho, boa tarde. Olá, Miguel. O que é que há a destacar a esta hora?
1: Nos Estados Unidos estão a ser assinalados os 25 anos dos atentados de 11 de setembro. Donald Trump aproveitou para deixar novos recados ao Irão. Também as últimas informações sobre o incêndio que está a lavrar na zona de Mértola, com uma quantidade significativa de meios empenhados.
0: Nesta altura, o Funchal está a chegar aos 25 graus, Ponta Delgada a marcar 26, Faro a chegar aos 27, Porto a marcar 28, Lisboa hoje com 31 graus. Agora sim, vamos até à edição das 4 com Miguel Coelho.
1: 25 anos depois, os Estados Unidos lembram os atentados de 11 de setembro de 2001. Decorrem esta hora as homenagens às vítimas em Nova York e também Washington. Há pouco o presidente dos Estados Unidos disse que nem a América nem o mundo esquecem o 11 de setembro. Garantiu que o país está pronto para responder a novas ameaças e deixou um recado ao Irão.
2: We will never, ever forget. That's why we fight today.
3: Nunca iremos esquecer. É por isso que lutamos hoje. Não temos alternativa. Só podemos sair vitoriosos. Lutamos para vencer. Com dias como o 11 de setembro, aprendemos aquilo de que é feito um país. Aquilo de que os americanos são feitos. Temos de ser fortes e de ser espertos. É o que estamos a fazer melhor do que ninguém. A República Islâmica do Irão jamais terá uma arma nuclear.
2: Islamic Republic of Iran will never ever have a nuclear weapon.
1: Garantia de Donald Trump a partir do Pentágono. As cerimónias de hoje contam também com a presença dos ex-presidentes George W. Bush, Barack Obama e Joe Biden. Os atentados de 11 de setembro, o mais mortífero ataque terrorista cometido em território norte-americano, causou quase 3 mil vítimas mortais, incluindo 9 portugueses e lusodescendentes. A Associação Nacional de Revendedores acusa o Governo de estar a ganhar dinheiro à custa da crise dos combustíveis. O presidente da ANAREC, João Durão, pede a redução dos impostos e mais fiscalização para travar o alegado contrabando diário entre Espanha e Portugal.
4: Eu não tenho dúvida que a oposição, quando diz que o Governo está a arrecadar dinheiro à custa dos revendedores e dos combustíveis fósseis, é verdade. É verdade. Portanto, aquilo que nós queremos é, na realidade, inverter esta situação, dialogar, e temos a solução disto. A solução é evitar que tantos portugueses, tantas empresas, que até podem ter sede em Lisboa e Porto, mas abastecem em Espanha. E se revertermos esta situação, os impostos ficam cá e, se calhar, diminuímos o preço dos combustíveis e, portanto, é uma situação que será boa para todos.
1: João Durão, ouvido por Isabel Pacheco, acredita ser possível uma redução de 10 cêntimos por litro, caso o Governo alivie a carga fiscal. As recomendações da ANAREC serão apresentadas na próxima semana ao Executivo de Luís Montenegro. Um ferido ligeiro na sequência do incêndio que deflagrou ao final da manhã no concelho de Mértola, distrito de Beja. Segundo fonte da Proteção Civil, contactada pela Renascença, trata-se de um civil que teve de ser assistido no local por exaustão. As chamas continuam por dominar. No teatro de operações mantém-se 7 meios aéreos, no apoio a mais de 150 de operacionais. O vento tem estado a prejudicar os trabalhos de combate a este fogo, que está a consumir uma zona de mato. Em Loulé, um homem morreu num acidente com uma máquina de rasto. A vítima procedia a trabalhos numa zona rural da freguesia do Ameixial. Para as operações de socorro foram mobilizados 15 operacionais, apoiados por 5 veículos e um helicóptero do INEM. Uma pessoa permanece desaparecida na sequência do naufrágio de uma embarcação de pesca esta manhã, ao largo de Sesimbra. A bordo estariam 7 pessoas, 5 ocupantes sofreram ferimentos ligeiros, um dos resgatados encontra-se em estado grave. As autoridades continuam as buscas pela pessoa desaparecida. As circunstâncias em que ocorreu o naufrágio ainda são desconhecidas. O Parlamento Britânico rejeitou a legalização da morte medicamente assistida. O projeto de lei propunha permitir que adultos em Inglaterra e no País de Gales, com menos de 6 meses de vida, portanto em fase terminal, solicitassem a morte assistida, sujeita à aprovação de 2 médicos e de um painel de peritos. 286 deputados votaram contra, só 270 a favor. Na Noruega, novo motivo de luto na família real. 2 dias após o funeral do rei Harald V, morreu a irmã do monarca, a princesa Astrid.

0: tinha 94 anos. Ainda notícia, Inês, que uma embarcação de alta velocidade foi apreendida no Algarve, em Quarteira, juntamente com cerca de 200 jerrycans com gasolina. A GNR foi alertada durante a madrugada para movimentações suspeitas. Quando chegou ao local, a embarcação e o combustível tinham sido abandonados e os tripulantes tinham fugido. Suspeita-se que se trata de uma lancha de apoio logístico ao narcotráfico, à semelhança de outros casos que têm ocorrido nos últimos meses, sobretudo no Algarve.
1: Uma sexta-feira muito mexida, podemos dizer, Miguel.
0: Sim. Bem, neste caso, a alternativa a esta tese de que seria para apoio ao narcotráfico, tendo em conta a quantidade de jerrycans apreendidos, poder-se-á aventar que alguém estivesse também aqui a armazenar combustível.
1: Tal e qual.
0: Dada a crise de preços a que temos assistido.
1: Está muito, muito mal, mas pronto. Obrigada, Miguel, e até daqui a uma hora.
0: Até já.

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E ouvimos José Malhoa, Eu Rezo por Amor. Continuamos aqui na Onda Média do PEF, a 7 minutos das 4h30, agora com o Baile do Caniço. Renovamos os cumprimentos de uma boa sexta-feira, não só para os nossos ouvintes do Caniço, como também de toda a Madeira e em pé.

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música aqui variada na outra meio do posto em Sol do Funchal, só do Cantarei, é o chato. Já a seguir, All My Loving, dos Manolos, Los Manolos. Continuamos a desejar uma feliz sexta-feira, tenham um bom fim de semana, sempre na sintonia da onda média do posto em Sol do Funchal.

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1: Depois do interregno de verão, regresso ao Parlamento Europeu com uma agenda exigente e três dossiês no centro do meu trabalho com impacto concreto para os madeirenses. O primeiro é a nova estratégia europeia para as regiões ultraperiféricas, que a Comissão apresentará em breve. A que está atualmente em vigor é de 2022 e já não responde aos desafios de hoje. Sou o negociador principal do Parlamento Europeu para esta estratégia e vou defender um princípio fundamental. Viver numa região ultraperiférica não pode significar ter menos oportunidades. O segundo é a estratégia europeia para os portos, apresentada em março, e da qual sou também relator do Parlamento Europeu. Os portos asseguram cerca de 74% do comércio externo da União. Para nós, são ainda mais importantes. Sem alternativa por estrada ou por caminho de ferro, é pelo mar que chega quase tudo o que consumimos. Quero que esta estratégia se traduza em investimento concreto nestas infraestruturas e em instrumentos financeiros adaptados à nossa realidade insular. O terceiro é a revisão do Sistema Europeu de Comércio de Licenças de Emissão, o chamado ETS. O ETS é um instrumento com que a Europa põe um preço no carbono, fixa um limite máximo de emissões e obriga os operadores económicos, como uma fábrica, uma companhia aérea ou um armador, a comprar uma licença por cada tonelada de dióxido de carbono que emite. Este sistema tem de ser adaptado à realidade das regiões ultraperiféricas, e isso traduz em duas vertentes específicas. No transporte marítimo, existe uma derrogação que isenta as viagens entre uma região ultraperiférica e o resto do seu Estado-membro, e a Comissão propõe prorrogá-la até 2035. Mas os constrangimentos das nossas regiões não têm data para acabar. Uma derrogação feita de prorrogações sucessivas não dá confiança a ninguém para investir. Se os constrangimentos são permanentes, esta derrogação tem de ser também ela permanente. No transporte aéreo, um voo entre o Funchal e Lisboa está isento, mas um voo entre o Funchal e Frankfurt paga na totalidade. Numa região que vive do turismo e que não tem alternativas, a derrogação tem de abranger os voos entre as regiões ultraperiféricas e todo o espaço de aviação comum europeu. A transição energética é fundamental, mas tem de ser adaptada às especificidades de cada região. Estas serão algumas das minhas prioridades nos próximos meses na defesa da Madeira e dos madeirenses.
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1: Subida acentuada no preço dos combustíveis, gasolina de 95 octanas e gasóleo simples ultrapassam os 2 euros por litro. Empresas de transporte alertam que a situação se está a tornar insustentável. Polícias acusados de tortura começam a ser julgados, um dos arguídos é natural do Porto Santo. Nacional, com um novo treinador, joga com o Alverca, neste sábado, para a sexta jornada da Primeira Liga. Marítimo, só na segunda-feira, entra em campo para jogar em casa do Moreirense. Dias de muito calor, este sábado a temperatura chega aos 30 e sobe para 31 até terça-feira. Já era previsível, os preços dos combustíveis dão um novo pulo na segunda-feira. A gasolina de 95 octanas sobe praticamente 9 cêntimos por litro e passa a custar 2 euros e 1 cêntimo. O gasóleo rodoviário fica 8 cêntimos mais caro e será vendido a 2 euros e 3 cêntimos o litro. O gasóleo colorido e marcado sobe para 1,59 euros. Para o cidadão comum e para as empresas, está a tornar-se cada vez mais difícil suportar estes custos. Com uma frota de 50 veículos, Marco Gonçalves, empresário do ramo do transporte de turismo, viu a despesa disparar para 80 mil euros por mês.
2: Temos 12 autocarros e depois capacidades para 20 lugares, 16 lugares, 8 lugares. E como tinha anunciado ao princípio, também transporte até 4 pessoas nos mais pequenos. Antes deste aumento andávamos numa média de 60 mil euros por mês, agora já passamos os 80 mil euros, o que, pronto, sendo um aumento superior a 20%.
1: As despesas são sempre a somar, também para este ramo de negócios, há outras componentes que sufocam cada vez mais a atividade.
2: Não é só os aumentos do gasóleo, porque como são transportes, temos o White Blue, as revisões, os óleos, tudo isso que impacta o automóvel ou o autocarro. Estes elementos sofreram um enorme aumento este ano, o que, pronto, está-se a tornar um pouco difícil de gerir.
1: A situação começa a ficar insustentável, diz este empresário, ainda por cima porque não é possível repartir os custos com os operadores turísticos.
2: Trabalhamos com operadores e que os contratos são feitos anualmente e como não há possibilidade de estar a fazer alterações nos nossos valores, está a se tornar um pouco insustentável.
1: Com o preço do gasóleo sempre a subir, empresas ligadas aos transportes veem o negócio fazer marcha atrás. Já começou o julgamento de dois polícias acusados de crimes de tortura e violação na esquadra do Rato, em Lisboa. Um dos agentes é natural do Porto Santo. O Ministério Público acusa-o da prática de 7 crimes, 2 de tortura, 3 de abuso de poder, 1 de ofensa à integridade física e outro de detenção de arma proibida. Foi detido em julho do ano passado. Sobre o outro polícia, de 22 anos, recaem 29 crimes. As vítimas eram toxicodependentes, sem abrigo e estrangeiros. Uma vez na esquadra, eram humilhados e alvo de abusos, filmados, fotografados e partilhados pelo WhatsApp. Num outro inquérito, estão envolvidos 23 agentes. 7 encontram-se em prisão preventiva. As audiências decorrem à porta fechada, sem a presença de público. Decisão tomada por envolver crimes de violação. Em 2025, o valor das exportações madeirenses foi o mais alto de sempre. A região desenvolveu negócios que renderam cerca de 500 milhões de euros. Este valor foi superior às importações em 155 milhões, resultando por isso num saldo positivo. Segundo a Direção Regional de Estatística, as exportações registaram um acréscimo de cerca de 35%, ou seja, mais de 130 milhões de euros em relação a 2024. As importações superaram os 340 milhões de euros. O grupo parlamentar do Partido Socialista considera que a Madeira precisa de um estudo urgente sobre a saúde mental e psicológica da população. No Dia Mundial da Prevenção de Suicídio, assinalado esta quinta-feira, os deputados do PS lembraram que é a própria Delegação Regional da Madeira, da Ordem dos Psicólogos Portugueses, quem defende a realização desse estudo, cuja proposta avançada pelos socialistas no Parlamento Regional foi chumbada pela maioria.
3: Relembro que a Ordem dos Psicólogos veio recentemente confirmar uma necessidade que o PS já tinha identificado em 2024 e em 2025, por isso propusemos na Assembleia Legislativa da Madeira que se estudasse aprofundadamente a saúde mental dos madeirenses. Na data, o PSD e o CDS chumbaram a iniciativa do Partido Socialista, defendendo que já existiam instrumentos e respostas. A pergunta que deixamos é: porquê que rejeitaram aquilo que os próprios especialistas que trabalham nesta área continuam a considerar necessário, um estudo epidemiológico sobre a saúde mental na região autónoma da Madeira?
1: Nesta iniciativa dos deputados do PS para assinalar o Dia Mundial da Prevenção do Suicídio, Marta Freitas avançou dados oficiais recolhidos ao longo de uma década.
3: Entre 2015 e 2024 foram registadas 228 mortes por suicídio, e eles 11 autoprovocados voluntariamente, uma média próxima de 23 situações por ano, sendo a maior incidência no sexo masculino. Os dados sobre esta situação, sobre a mortalidade, são fundamentais e ainda torna-se igualmente necessário conhecer a dimensão da depressão, da ansiedade, dos comportamentos autolesivos ou de outras situações de sofrimento psicológico.
1: Para os deputados socialistas, estes números demonstram a importância da prevenção e reforçam a necessidade de conhecer a verdadeira dimensão da saúde mental na região através de um estudo. De 4 a 10 de setembro, registaram-se 74 acidentes de viação na Madeira, que resultaram num ferido grave e em 21 feridos ligeiros. A maioria dos acidentes foram colisões, havendo ainda o registro de 8 despistes. No âmbito das operações de fiscalização, a PSP deteve 15 condutores, dos quais 9 iam ao volante sob o efeito do álcool, 5 não tinham habilitação legal para conduzir e 1 recusou-se a realizar o teste para a detecção de substâncias psicotrópicas. Sexta jornada da Primeira Liga de Futebol, o Nacional entra em campo este sábado, enquanto o Marítimo vai a Moreira de Cónegos na segunda-feira. Os alvinegros têm encontro marcado em casa, já neste sábado, às 15h30, num jogo que assinala a estreia do novo treinador Alexandre Santos. Após um arranque positivo da equipa no campeonato, com um empate e uma vitória, a equipa insular soma agora 3 derrotas consecutivas. O novo treinador quer estrear-se com um bom resultado frente ao Alverca, apesar de admitir que ainda se vive um momento de transição.
4: Isto é sempre um momento complicado, principalmente para os jogadores, porque passam por alterações. Na verdade, eu sinto os jogadores muito preparados para ajudar a que a estreia do novo treinador também possa ser aquilo que eles querem, que é ganhar, principalmente ainda para mais junto do nosso público, junto dos nossos adeptos. Sinto-os motivados. Estrategicamente, nós preparámos a equipa para sermos o mais forte possível contra o Futebol Clube Alverca. Também, estrategicamente, dar muita informação específica nessa circunstância, prefiro que o nosso adversário saiba mais ou tenha noção de que nós vamos jogar para ganhar, que nós vamos atacar quando tivermos a bola, que nós vamos recuperá-la o mais depressa possível e defender a nossa baliza com unhas e dentes, e vamos jogar de forma convicta e agressiva dentro das leis do jogo, como é lógico, o mais forte que conseguirmos para conseguirmos ganhar, porque sabemos que neste campeonato ganhar é sempre muito difícil. E o Alverca é uma excelente equipa, não representa os pontos que tem.
1: Jogo de incertezas que o novo treinador do Nacional quer ganhar. Do lado do Alverca, o técnico Sérgio Ferreira admite dúvidas na interpretação do jogo do Nacional após a entrada do novo treinador. No entanto, quer a equipa forte para conquistar os 3 pontos na Madeira.
5: Numa equipa que muda agora de treinador nesta semana, um treinador que tem 4 treinos pela frente para estar com a equipa, para procurar passar aquilo que é a sua ideia, aquilo que é o seu estilo. A nós cabe-nos simplesmente ter um entendimento de jogo muito forte, mas logicamente, acima de tudo, estamos preparados para tudo aquilo que o jogo nos possa dar. A equipa tem que ter resposta para isso, a equipa primeiramente tem que ter entendimento para perceber como é que a equipa do Nacional, qual a intencionalidade deles com bola e sem bola também, se será uma equipa de tração à frente com e sem bola, se for o contrário, perceber também, ou seja, que tempo e que espaço é que temos para conseguir desmontar, que tempo e que espaço é que temos de ter em conta para ser defendidos, para manter a nossa baliza fechada até à morte, que é isso que queremos, e é isso que queremos, é dentro dessa lógica e desse valor e desse sentimento que queremos crescer em termos defensivos, mas acima de tudo, ser muito apaixonados por jogar o jogo todo, com bola, sem bola, defender mais à frente, mais intermédios, mais baixo, também com bola, ter mais tempo, menos tempo, e ter a capacidade circunstancial de adaptar aquilo que está a acontecer, ou seja, temos o nosso ponto de partida, que é a nossa ideia, mas temos uma capacidade para dar resposta em função daquilo que está a acontecer, segundo após segundo, bola após bola, corrida após corrida, duelo após duelo, portanto, é dentro dessa lógica, mas uma paixão enorme por competir, desfrutar também por competir, e como consequência disso, um grande objetivo que temos para este jogo, que é o nosso ponto de partida de tudo também, mas que só será concretizado após 90 e muitos minutos, que é vencer.
1: Ganhar e levar os 3 pontos da Madeira é o objetivo do Alverca. O jogo na Chopana com o Nacional é neste sábado às 15h30. A equipa alvinegra entra nesta 6ª jornada em 11º lugar com 4 pontos. Por sua vez, o Marítimo visita o terreno do Moreirense para jogar a partir das 20h15, mas de segunda-feira. Atualmente, os verde-rubros contabilizam 2 vitórias, 1 empate e 2 derrotas nos 5 jogos já realizados. Estão em 9º lugar com 7 pontos. Conhecemos agora as previsões do estado do tempo para sábado, períodos de céu pouco nublado na vertente sul, vento por vezes forte nos extremos leste e oeste da Ilha da Madeira e nas terras altas, salientar o aumento da temperatura. Depois dos 30 graus para este sábado, entre domingo e terça-feira, os termómetros podem chegar aos 31 graus Celsius.

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1: Temos muita dificuldade em perdoar. É uma atitude que nos vem da nossa natureza humana. Por nós, jamais esqueceríamos uma ofensa, maior ou menor que seja. A ofensa fica gravada no registro das dívidas a serem cobradas na primeira oportunidade. Então, havemos de nos vingar, havemos de satisfazer o nosso ego com o mal acontecido a quem nos ofendeu. Havemos de retribuir a ofensa na mesma medida e, se possível, com alguns juros, para que sirva de recordação. Dizem-nos que é assim que se fazem os vencedores. Ao contrário, o perdão é uma atitude divina. Em particular, o perdão de coração, aquele esquecimento total, completo da culpa. É a oportunidade de recomeçar a partir do zero, que, por exemplo, nos é oferecida por Deus nos sacramentos do batismo e da penitência. Deus é aquele que perdoa, que ama de tal modo o pecador que se esquece completamente do pecado cometido. É por isso que o perdão de alguém que nos ofendeu é uma graça que havemos de pedir constantemente, sem nunca desfalecer. E é uma verdadeira graça, seja porque é um dom de Deus, seja porque a incapacidade de perdoar uma ofensa nos corrói a alma e a vida. Alguém que traz consigo uma ofensa, alguém que é incapaz de a esquecer, vive com o pensamento e o coração detidos naquele acontecimento, incapaz de caminhar, de ir mais longe, de progredir. Mas perdoar de coração é também um ato da nossa vontade. Podemos esquecer-nos dessa nossa intenção e cair de novo no habitual discurso de ódio, mas havemos logo de nos arrepender e de fazer uma vez mais o propósito do perdão. Até porque perdoar é a única condição que o Senhor coloca para também nós sermos perdoados.
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1: No Evangelho de hoje, Jesus alerta-nos para o perigo muito presente na nossa vida: querer corrigir os outros sem primeiro olharmos para nós próprios. Porque vês o argueiro que o teu irmão tem na vista e não reparas na trave que está na tua? É tão fácil vermos os defeitos dos outros, julgarmos, criticarmos e apontarmos o dedo, mas Jesus convida-nos a começar pelo nosso próprio coração. Antes de querer mudar alguém, precisamos de permitir que Deus nos transforme a nós. Não se trata de fechar os olhos ao mal, mas de olhar para o outro com misericórdia. Quem reconhece as suas próprias fragilidades, aprende a compreender melhor as fragilidades dos outros. Peçamos ao Senhor um coração humilde, capaz de reconhecer os nossos erros e de oferecer misericórdia.

0: Posto emissor de Funchal, acompanhamos agora a recitação do Terço do Santo Rosário.
1: Em nome do Pai, do Filho e do Espírito Santo. Amém. Amém. Estamos reunidos no amor de Jesus. Pois a oração consiste em levar a alma a Deus ou em pedir a Deus bens conformes à sua vontade. Ela é sempre um dom de Deus que vem ao encontro do homem. A oração cristã é a relação pessoal e viva dos filhos de Deus com o Pai infinitamente bom, com o seu Filho Jesus Cristo e com o Espírito Santo que habita no coração daqueles. Rezemos com Maria, nossa Mãe, elevando o nosso coração até Deus.

meditemos nos mistérios dolorosos. O Evangelho apresenta muitas vezes Jesus em oração. Ele retira-se para a solidão, mesmo de noite. Jesus reza antes dos momentos decisivos da sua missão ou da missão dos apóstolos. De facto, toda a sua vida é oração, porque ele existe numa comunhão constante de amor com o Pai. Primeiro mistério: a agonia de Jesus no Horto das Oliveiras. Meu Pai, se é possível, afaste-se de mim este cálice.

0: No entanto, não seja como eu quero, mas como tu queres. Pai nosso, que estás nos céus, santificado seja o vosso nome, venha a nós o vosso reino, seja feita a vossa vontade, assim na terra como no céu.
1: O pão nosso de cada dia nos dai hoje, perdoai-nos as nossas ofensas, assim como nós perdoamos a quem nos tem ofendido, e não nos deixeis cair em tentação, mas livrai-nos do mal. Amém.
0: Ave Maria, cheia de graça, o Senhor é convosco. Bendita sois vós entre as mulheres, e bendito é o fruto do vosso ventre, Jesus.
1: Santa Maria, Mãe de Deus, rogai por nós, pecadores, agora e na hora da nossa morte. Amém.
0: Ave Maria, cheia de graça, o Senhor é convosco. Bendita sois vós entre as mulheres, e bendito é o fruto do vosso ventre, Jesus.
1: Santa Maria, Mãe de Deus, rogai por nós, pecadores, agora e na hora da nossa morte. Amém.
0: Ave Maria, cheia de graça, o Senhor é convosco. Bendita sois vós entre as mulheres, e bendito é o fruto do vosso ventre, Jesus.
1: Santa Maria, Mãe de Deus, rogai por nós, pecadores, agora e na hora da nossa morte. Amém.
0: Ave Maria, cheia de graça, o Senhor é convosco. Bendita sois vós entre as mulheres, e bendito é o fruto do vosso ventre, Jesus.
1: Santa Maria, Mãe de Deus, rogai por nós, pecadores, agora e na hora da nossa morte. Amém.
0: Ave Maria, cheia de graça, o Senhor é convosco. Bendita sois vós entre as mulheres, e bendito é o fruto do vosso ventre, Jesus.
1: Santa Maria, Mãe de Deus, rogai por nós, pecadores, agora e na hora da nossa morte. Amém.
0: Ave Maria, cheia de graça, o Senhor é convosco. Bendita sois vós entre as mulheres, e bendito é o fruto do vosso ventre, Jesus.
1: Santa Maria, Mãe de Deus, rogai por nós, pecadores, agora e na hora da nossa morte. Amém.
0: Ave Maria, cheia de graça, o Senhor é convosco. Bendita sois vós entre as mulheres, e bendito é o fruto do vosso ventre, Jesus.
1: Santa Maria, Mãe de Deus, rogai por nós, pecadores, agora e na hora da nossa morte. Amém.
0: Ave Maria, cheia de graça, o Senhor é convosco. Bendita sois vós entre as mulheres, e bendito é o fruto do vosso ventre, Jesus.
1: Santa Maria, Mãe de Deus, rogai por nós, pecadores, agora e na hora da nossa morte. Amém.
0: Ave Maria, cheia de graça, o Senhor é convosco. Bendita sois vós entre as mulheres, e bendito é o fruto do vosso ventre, Jesus.
1: Santa Maria, Mãe de Deus, rogai por nós, pecadores, agora e na hora da nossa morte. Amém.
0: Ave Maria, cheia de graça, o Senhor é convosco. Bendita sois vós entre as mulheres, e bendito é o fruto do vosso ventre, Jesus.
1: Santa Maria, Mãe de Deus, rogai por nós, pecadores, agora e na hora da nossa morte. Amém.
0: Glória ao Pai, ao Filho e ao Espírito Santo.
1: Como era no princípio, agora e sempre. Amém.
0: Ó Maria concebida sem pecado.
1: Rogai por nós que recorremos a
0: Ó meu
1: vós.
0: Jesus, perdoai-nos e livrai-nos do fogo do inferno.
1: Levai as almas todas para o céu, principalmente as que mais precisarem.
0: Segundo mistério: a flagelação de Jesus. Pilatos, vendo que nada conseguia e que o tumulto aumentava cada vez mais, mandou vir água e lavou as mãos na presença da multidão, dizendo: Estou inocente deste sangue. Isso é convosco. E todo o povo respondeu: Que o seu sangue caia sobre nós e sobre os nossos filhos. Então soltou-lhes Barrabás. Quanto a Jesus, depois de o mandar flagelar, entregou-o para ser crucificado. Pai nosso, que estás nos céus, santificado seja o vosso nome, venha a nós o vosso reino, seja feita a vossa vontade, assim na terra como no céu.
1: O pão nosso de cada dia nos dai hoje, perdoai-nos as nossas ofensas, assim como nós perdoamos a quem nos tem ofendido, e não nos deixeis cair em tentação, mas livrai-nos do mal. Amém.
0: Ave Maria, cheia de graça, o Senhor é convosco. Bendita sois vós entre as mulheres, e bendito é o fruto do vosso ventre, Jesus.
1: Santa Maria, Mãe de Deus, rogai por nós, pecadores, agora e na hora da nossa morte. Amém.
0: Ave Maria, cheia de graça, o Senhor é convosco. Bendita sois vós entre as mulheres, e bendito é o fruto do vosso ventre, Jesus.
1: Santa Maria, Mãe de Deus, rogai por nós, pecadores, agora e na hora da nossa morte. Amém.
0: Ave Maria, cheia de graça, o Senhor é convosco. Bendita sois vós entre as mulheres, e bendito é o fruto do vosso ventre, Jesus.
1: Santa Maria, Mãe de Deus, rogai por nós, pecadores, agora e na hora da nossa morte. Amém.
0: Ave Maria, cheia de graça, o Senhor é convosco. Bendita sois vós entre as mulheres, e bendito é o fruto do vosso ventre, Jesus.
1: Santa Maria, Mãe de Deus, rogai por nós, pecadores, agora e na hora da nossa morte. Amém.
0: Ave Maria, cheia de graça, o Senhor é convosco. Bendita sois vós entre as mulheres, e bendito é o fruto do vosso ventre, Jesus.
1: Santa Maria, Mãe de Deus, rogai por nós, pecadores, agora e na hora da nossa morte. Amém.
0: Ave Maria, cheia de graça, o Senhor é convosco. Bendita sois vós entre as mulheres, e bendito é o fruto do vosso ventre, Jesus.
1: Santa Maria, Mãe de Deus, rogai por nós, pecadores, agora e na hora da nossa morte. Amém.
0: Ave Maria, cheia de graça, o Senhor é convosco. Bendita sois vós entre as mulheres, e bendito é o fruto do vosso ventre, Jesus.
1: Santa Maria, Mãe de Deus, rogai por nós, pecadores, agora e na hora da nossa morte. Amém.
0: Ave Maria, cheia de graça, o Senhor é convosco. Bendita sois vós entre as mulheres, e bendito é o fruto do vosso ventre, Jesus.
1: Santa Maria, Mãe de Deus, rogai por nós, pecadores, agora e na hora da nossa morte. Amém.
0: Ave Maria, cheia de graça, o Senhor é convosco. Bendita sois vós entre as mulheres, e bendito é o fruto do vosso ventre, Jesus.
1: Santa Maria, Mãe de Deus, rogai por nós, pecadores, agora e na hora da nossa morte. Amém.
0: Ave Maria, cheia de graça, o Senhor é convosco. Bendita sois vós entre as mulheres, e bendito é o fruto do vosso ventre, Jesus.
1: Santa Maria, Mãe de Deus, rogai por nós, pecadores, agora e na hora da nossa morte. Amém.
0: Glória ao Pai, ao Filho e ao Espírito Santo.
1: Como era no princípio, agora e sempre. Amém.
0: Ó Maria, concebida sem pecado,
1: rogai por nós que recorremos a vós.
0: Ó meu Jesus, perdoai-nos e livrai-nos do fogo do inferno.
1: Levai as almas todas para o céu, principalmente as que mais precisam.

0: Quinto mistério. Jesus é crucificado e morre na cruz. Às 3 da tarde, Jesus exclamou em alta voz: Eloi, Eloi, lema sabachthani, que quer dizer: meu Deus, por que me abandonaste? Ao ouvi-lo, alguns dos que estavam ali disseram: está a chamar por Elias. Um deles correu a embeber uma esponja em vinagre, pô-la numa cana e deu-lhe a beber, dizendo: esperemos a ver se Elias vem tirá-lo dali. Mas Jesus, com um grito forte, expirou. O centurião, que estava em frente dele, ao vê-lo expirar, daquela maneira disse: verdadeiramente, este homem era filho de Deus. Pai nosso, que estás nos céus, santificado seja o vosso nome, venha a nós o vosso reino, seja feita a vossa vontade, assim na terra como no céu.
1: O pão nosso de cada dia nos dai hoje, perdoai-nos as nossas ofensas, assim como nós perdoamos a quem nos tem ofendido. E não nos deixeis cair em tentação, mas livrai-nos do mal. Amém.
0: Ave Maria, cheia de graça, o Senhor é convosco. Bendita sois vós entre as mulheres, e bendito é o fruto do vosso ventre, Jesus.
1: Santa Maria, Mãe de Deus, rogai por nós pecadores, agora e na hora da nossa morte. Amém.
0: Ave Maria, cheia de graça, o Senhor é convosco. Bendita sois vós entre as mulheres, e bendito é o fruto do vosso ventre, Jesus.
1: Santa Maria, Mãe de Deus, rogai por nós pecadores, agora e na hora da nossa morte. Amém.
0: Ave Maria, cheia de graça, o Senhor é convosco. Bendita sois vós entre as mulheres, e bendito é o fruto do vosso ventre, Jesus.
1: Santa Maria, Mãe de Deus, rogai por nós pecadores, agora e na hora da nossa morte. Amém.
0: Ave Maria, cheia de graça, o Senhor é convosco. Bendita sois vós entre as mulheres, e bendito é o fruto do vosso ventre, Jesus.
1: Santa Maria, Mãe de Deus, rogai por nós, pecadores, agora e na hora da nossa morte. Amém.
0: Ave Maria, cheia de graça, o Senhor é convosco. Bendita sois vós entre as mulheres, e bendito é o fruto do vosso ventre, Jesus.
1: Santa Maria, Mãe de Deus, rogai por nós, pecadores, agora e na hora da nossa morte. Amém.
0: Ave Maria, cheia de graça, o Senhor é convosco. Bendita sois vós entre as mulheres, e bendito é o fruto do vosso ventre, Jesus.
1: Santa Maria, Mãe de Deus, rogai por nós, pecadores, agora e na hora da nossa morte. Amém.
0: Ave Maria, cheia de graça, o Senhor é convosco. Bendita sois vós entre as mulheres, e bendito é o fruto do vosso ventre, Jesus.
1: Santa Maria, Mãe de Deus, rogai por nós, pecadores, agora e na hora da nossa morte. Amém.
0: Ave Maria, cheia de graça, o Senhor é convosco. Bendita sois vós entre as mulheres, e bendito é o fruto do vosso ventre, Jesus.
1: Santa Maria, Mãe de Deus, rogai por nós, pecadores, agora e na hora da nossa morte. Amém.
0: Ave Maria, cheia de graça, o Senhor é convosco. Bendita sois vós entre as mulheres, e bendito é o fruto do vosso ventre, Jesus.
1: Santa Maria, Mãe de Deus, rogai por nós, pecadores, agora e na hora da nossa morte. Amém.
0: Ave Maria, cheia de graça, o Senhor é convosco. Bendita sois vós entre as mulheres, e bendito é o fruto do vosso ventre, Jesus.
1: Santa Maria, Mãe de Deus, rogai por nós, pecadores, agora e na hora da nossa morte. Amém.
0: Glória ao Pai, ao Filho e ao Espírito Santo.
1: Como era no princípio, agora e sempre. Amém.
0: Ó Maria concebida sem pecado,
1: Rogai por nós que recorremos a
0: ó meu
1: vós.
0: Jesus, perdoai-nos e livrai-nos do fogo do inferno.
1: Levai as almas todas para o céu, principalmente as que mais precisarem.
0: Nestas 3 Ave-Marias, vamos rezar pelas intenções da Igreja, pelas intenções do Santo Padre. Rezemos também pelas intenções do nosso Bispo Diocesano, Dom Nuno. Ave Maria, cheia de graça, o Senhor é convosco. Bendita sois vós entre as mulheres, e bendito é o fruto do vosso ventre, Jesus.
1: Santa Maria, Mãe de Deus, rogai por nós, pecadores, agora e na hora da nossa morte. Amém.
0: Ave Maria, cheia de graça, o Senhor é convosco. Bendita sois vós entre as mulheres, e bendito é o fruto do vosso ventre, Jesus.
1: Santa Maria, Mãe de Deus, rogai por nós, pecadores, agora e na hora da nossa morte. Amém.
0: Ave Maria, cheia de graça, o Senhor é convosco. Bendita sois vós entre as mulheres, e bendito é o fruto do vosso ventre, Jesus.
1: Santa Maria, Mãe de Deus, rogai por nós, pecadores, agora e na hora da nossa morte. Amém.
0: Salve, Rainha, Mãe de Misericórdia, vida, doçura, esperança nossa, salve. A vós bradamos, degredados filhos de Eva, a vós suspiramos, gemendo e chorando neste vale de lágrimas. Eia, pois, advogada nossa, esses vossos olhos misericordiosos a nós volvei. E depois desse esterro nos mostrai, Jesus, bendito fruto do vosso ventre, ó clemente, ó piedosa, ó doce Virgem Maria, rogai por nós, Santa Mãe de Deus, para que sejamos dignos das promessas de Cristo. Amém. O Senhor esteja convosco, Ele está no meio de nós. Abençoe-vos Deus Todo-Poderoso, Pai, Filho e Espírito Santo. Amém. Ide em paz e o Senhor vos acompanhe.
1: Graças a Deus.

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0: Olá, bom dia, boa tarde, boa noite. É assim que nos cumprimentamos no Viagens Além Mar, uma espécie de Truman Show greeting. Hoje temos dois convidados muito especiais: a Marta Faria, cantora, e o António Plácido, do Teatro, da Televisão, das Artes. A Marta também professora e uma profissional também. Um bocadinho da área da saúde. Estivemos a conversar um bocadinho
1: Sim.
0: sobre os cuidados que devemos ter. Pelo menos no meu caso, aproveitei os ensinamentos.
1: Umas alternativas.
0: Sejam muito bem-vindos ao
1: Obrigada.
0: Viagens Além Mar. O motivo desta participação tem a ver com a vossa viagem a São Tomé, que muitos tiveram o gosto de acompanhar nas redes sociais. Eu fui uma dessas pessoas, fui seguindo atentamente as publicações que a Marta e o Plácido faziam. E eu gostei muito do vosso diário de viagem, porque pareceu-me tratar-se também de uma espécie de registro, de um documento vosso partilhado online. Quando é que foi essa viagem para os nossos ouvintes acompanharem aqui estas memórias nos próximos 20 minutos?
1: Portanto, a viagem a São Tomé e Príncipe, porque nós fomos às duas ilhas, foi, portanto, estamos em 2026, foi em 2024, em julho, agosto. Normalmente nós apanhamos sempre um pouco o final de julho e o início de agosto. E obviamente foi uma viagem única. E eu devo dizer que, em termos de registro ou diário, aí o Plácido é que tem muito esta função. Eu sou mais discreta, confesso. Não é por não gostar de partilhar, mas eu normalmente gosto mais de me resguardar. E por exceção, devido à beleza que é inexplicável, só mesmo estando lá, eu partilhei pela primeira vez muitas fotografias que não é nada habitual meu, porque era de uma beleza que tinha que ser mesmo partilhado. Pronto,
0: Era,
1: até
0: foi
1: porque nem
0: mesmo
1: toda a
0: muito
1: gente.
0: lindo.
1: É. Agora, a parte do registro histórico e mais cultural, com explicações aí, o Plácido é que tem muito essa vocação e gosta muito de fazer. Eu sou mais discreta nesse
0: Plácido,
1: aspecto.
0: como é que foi essa reportagem? Esse trabalho de jornalista de produção está sempre presente até nas férias.
2: Sim, por acaso, quando fomos ao Príncipe, que é um complemento, quem quiser ir a São Tomé é obrigatório ir ao Príncipe. Porque é um complemento absolutamente fantástico. É património da Unesco. É um património imaterial da humanidade. Está intocado. O Príncipe está intocado. Aquilo tem 12 quilómetros de estrada asfaltada que vai da pequena povoação que é a capital até o aeroporto. Mais nada. O resto são picadas. Apesar de haver alguns complexos turísticos, digamos, hoteleiros, são recuperações de antigas roças de café. Foram transformadas em unidades hoteleiras
1: Mas de 5 estrelas.
2: e alguns feitos de origem, mas de tal forma que nós embrenhamos-nos na floresta, naquela floresta tropical fantástica, e não percebemos onde é que está o hotel. Quando de
1: Não.
2: repente, olha, é
1: É
2: aqui.
1: aqui.
2: Portanto, em módulos, tipo cabana, mas de 5 estrelas. Aliás, um dos problemas das viagens ao Príncipe é que quem quer optar por essas unidades é o mais barato, são 400 e tal euros por dia. O mais barato vai até 1000 e tal. Ainda há dias fui ver um, quando nós fomos lá, estava em 900 e tal, 1000 e tal a diária.
1: Sim, o
2: Porque
1: bangalô.
2: eles têm, de facto, é a maneira que eles têm de selecionar as pessoas que vão para lá, porque não querem turismo que vá destruir aquilo, que vá
0: Sim.
2: poluir.
0: E o território também é exíguo,
2: É
0: a
2: muito.
0: oferta também
2: É muito
0: está
2: exíguo, exíguo.
0: dimensionada, a essa escala.
2: Então, quando eu vou a um local desses de férias, tenho sempre preocupações prévias nas propostas que nós discutimos, mas às vezes tem sido eu mais ou menos a apresentar, mas a gente discute sempre
1: Mais ou menos.
2: para
1: Quem sim ou não? A
2: onde
1: nossa seleção é sempre isto.
2: é para onde vamos, e tem sempre uma componente de praia e uma componente mais cultural. E com essa preocupação, normalmente pesquiso alguma coisa sobre o sítio e depois dou essas informações. Tem sido assim em quase todos os sítios onde nós vamos e depois partilhamos as fotografias. Mas devo dizer que a Marta tem uma atenção muito particular por pormenores, está muito atenta aos pormenores. Ela põe fotografias ou vídeos, manualmente fotografias, que complementam muito aquilo que eu estou a fazer. que eu tenho mais a preocupação de mostrar o mais possível de planos panorâmicas, quando são vídeos, ou que incluam o máximo de coisas para as pessoas verem. Ela vai muito aos pormenores, com
0: e
2: muito
0: alguns
2: critério.
0: Exemplos?
2: Por exemplo, nos mercados, nós fomos aos mercados tradicionais, que é obrigatório, ela tem aquela preocupação, aquela atenção muito feminina de depois mostrar os pormenores daquilo que está lá à venda.
1: A mistura das cores, as frutas, mas mais ao pormenor, porque eu acho que nós conseguimos ter uma percepção do que existe lá, uma vez que nós não estamos lá, mas pelas cores e pelo pormenor, lá está. E São Tomé, neste aspecto, mais do que o Príncipe, no que diz respeito à variedade, que é uma coisa incrível. E que me deixou assim um bocadinho com um ponto de interrogação muito grande na cabeça. Porque São Tomé, ao nível de riqueza e de variedade de fruta e de vegetais, essencialmente fruta,
2: E de peixe. Eles
1: era
2: vêm
1: um
2: a saltar
1: mundo.
2: para o prato.
1: Era um mundo, um mundo, um mundo. Incrível, incrível.
0: Vocês experimentam. Assim, este programa também funciona como recurso para alguns dos nossos ouvintes que pensam fazer
1: Claro.
0: férias, e já tivemos esse feedback, entre aspas, de pessoas que seguem alguns conselhos dos nossos convidados
1: Muito
0: mais
1: bem.
0: experientes. Por isso, sintam-se à vontade para
1: Ok.
0: recomendar
2: Sim.
0: a preparação, por exemplo, vacinas. Vocês fizeram a consulta do
1: Sim.
0: viajante.
2: Fizemos,
0: Com que
2: sim.
0: antecedência é que tiveram que
1: Acho
0: fazer
1: que é um
0: esse
1: mês, não é um
2: agendamento?
1: mês?
2: Fizemos isso
1: Um
2: mais ou
1: mês
2: menos
1: ou
2: com o
1: são
2: mês,
1: dois.
2: também
1: Acho
2: para
1: que
2: estarmos.
1: foram as datas obrigatórias, mas eles é que nos contactam.
2: Nós vamos lá, dizemos que queremos viajar para determinado sítio, pois eles contactam-nos
1: E
2: e.
1: preocuparam-se muito com uma questão que nós, por acaso, até fizemos depois de lá estando, fizemos alguma piada, uma vez que somos madeirenses, porque estavam muito preocupados com a questão da vacina para os mosquitos, contra os mosquitos, não
0: A
1: é?
0: malária,
1: E houve.
2: uma
1: Febre
2: das vacinas,
1: amarela.
2: sei, acho que é febre amarela, não?
0: Febre amarela é vacina, malária normalmente são as pastilhas.
2: Não, é febre amarela.
1: Era a vacina.
0: Febre amarela.
1: E houve ali uma. Portanto, uma é obrigatória, e outra não é se a pessoa quiser. E eu realmente sou muito descontraída com vacinas. Pronto, não sei se é mesmo a minha parte macrobiótica, há coisas que tudo o que é fundamental, muito bem, não vamos discutir. Agora, tudo o que é opcional, se é opcional, tem um motivo por ser opcional. E quando é opcional, eu opto por não. Pronto, normalmente é a minha estratégia. E eu realmente não tomei, porque achei que não era preciso. Pronto, fomos equipadíssimos
2: Contra os mosquitos.
1: com toda e mais alguma coisa para os mosquitos, para a pele, para a roupa, tudo. Nós não, se vimos um mosquito durante
2: Na
1: as
2: Madeira
1: duas
2: temos muito
1: semanas,
2: mais
1: nós na
2: mosquitos,
1: Madeira
2: posso
1: temos
2: garantir-vos.
1: muito mais mosquitos do que em São Tomé e Príncipe.
2: Também
1: Há
2: nós.
1: uma justificação.
2: Há uma justificação. Nós fomos no inverno deles. Bem, mas atenção, aquilo é um país nos trópicos, sobre o Equador. Portanto, aliás, a linha do Equador, a linha imaginária do Equador, atravessa mesmo
1: São
2: uma das
1: Tomé,
2: zonas de São
1: exatamente.
2: Tomé. Portanto, o inverno deles, a temperatura da água do mar andará nos 28 graus, e a temperatura ambiente andará nos 24,
1: 24,
2: 25.
1: 25, sim.
2: Portanto, e não se sente aquela umidade que no verão deles, que é o nosso inverno, se sente, porque chove muito mais, e aí se calhar haverá mais mosquitos.
0: Portanto, vocês
2: Portanto,
0: foram poupados
2: sim,
0: ao nível dos mosquitíssimos.
2: julho, agosto é uma boa altura, porque se vão à procura do mar, o mar está fantástico,
1: E para quem não gosta de chuva, é a
2: não tem
1: altura
2: muita
1: ideal.
2: chuva, apanhamos um
1: Apanhámos um dia, mas
2: chuviscozinho, mas
1: foi mais para o norte.
2: e a temperatura é agradável.
0: Vocês falaram das frutas. Aqui a Marta esteve no mercado. Eu acho que conhecer o mercado é fundamental para
2: Em todo o
0: compreender o
2: lado,
0: território, em
2: sim.
0: qualquer lugar. Porque a gastronomia é uma expressão do território. E nós conseguimos compreender a cultura exatamente por essa
2: Sim.
0: via. Que frutas é que vocês encontraram em São Tomé? Tomé, sim.
2: Bem, eu posso aqui adiantar alguma coisa, depois ela diz. Eu nasci em Angola, reencontrei lá algumas das frutas da minha memória de infância, entre elas a jaca. Eu sempre tive uma adoração pela jaca e estava desejoso de encontrar. A jaca é um fruto absolutamente fantástico.
1: É
2: Como é que é? É
1: viciante.
2: viciante. Aquilo é, como é que é de descrever? É um fruto grande, aparentemente grande.
1: Enorme, sim,
2: Grande,
1: enorme.
2: sei lá,
0: Vamos pedir à Angélica depois para pôr uma fotografia
2: sim, da
0: no,
2: jaca,
0: nas redes
2: pesquisa.
0: sociais
2: Só
0: do
2: que
0: pai com esse.
2: aquilo é cortado e dentro da jaca existem pequenos olhos, como se fossem pequenas cebolas, que é isso que se come.
1: Portanto, são gomos que são gomos, retirados.
2: Uma já que é cortada e pode ter lá dentro uma dúzia ou duas dúzias de frutos da parte que se come. E é absolutamente
0: delicioso. Isso é, assim, não é preciso fazer nada, não é preciso
2: não,
0: fazer sumo.
2: É cortar e comer.
1: É a coisa mais deliciosa. Extraordinária. Aliás, eu não consigo perceber, porque já ouvi,
2: ela ficou viciada.
1: Dizer, já ouvi alguém dizer que não conseguia gostar daquilo. Eu não consigo
2: perceber quem é que não gosta.
1: São muito subjetivos em tudo na vida e ainda bem que é assim. No entanto, no que concerne à jaca, eu não consigo entender como é que alguém não gosta daquilo. Mas aquele fruto é altamente viciante. Eu acordava a pensar em jaca e já comia jaca em jejum, comia jaca o dia todo.
0: E o aroma qual é?
2: Ai, lindo. É um aroma fantástico. Eu não sei explicar, é um aroma.
0: É cítrico, é doce.
1: É mistura.
2: Perto de ananás.
1: É uma mistura entre um ananás e uma manga, que é doce e viciante como a manga, mas por outro lado tem ali uma acidez muito, muito discreta. E depois a textura é meia fibrosa, mas não é exagero. Oh my God.
2: Mas depois há outras frutas. Por exemplo, nós temos aqui na Madeira a nona.
1: Exato,
2: e nos climas tropicais tinha em Angola ali, tem outros frutos da família da anona, que são diferentes no gosto, são ainda mais viciantes. A fruta pinha, por exemplo. A fruta pinha é um fruto, a gente imagina a anona e diz, isto é fantástico. A fruta pinha ainda é mais.
0: Mas a fruta pinha é como aquele o fruto delicioso que nós temos aqui na Madeira.
2: Não,
0: também.
2: Não, não. É parecido com a anona.
0: É mais
2: crisposo. Tem mais picos, digamos assim, mas é uma anona. A gente olha para ali, é uma anona maior.
1: Olha, é uma anona, mas depois, ao comer, há uma certa familiaridade com o sabor do ananás, mas.
2: E da anona.
1: E da anona.
0: Então, vocês estiveram estes dias todos.
2: E outros frutos que eu não conhecia.
0: Experimentaram muita coisa, não é? Não tiveram nenhum problema.
2: Não, não, não. O que é obrigado. Tivemos uma, já lá vamos. No último dia, o polícia.
1: Ah, sim, mas não a nível de comida.
2: Sim, a nível de comida. É obrigatório visitar uma fazenda de cacau. É absolutamente. É, também é um deleite. Para
1: mas
2: a vista
1: e
2: de história.
1: Nós recomendamos a do Diogo Vaz.
2: Eu fartei de fazer imagens, porque o cacau assume tantas cores. O cacau maduro é vermelho, é amarelo, a cor
1: laranja,
2: de laranja.
1: Lindo.
2: Dá imagens lindíssimas. Depois, quando seca, a capa do cacau de onde tiram as sementes, portanto, quando está maduro, passa por essas cores todas. Amarelo, vermelho, laranja, não sei qual é a sequência, se calhar começa no amarelo, passa para o laranja e depois vai para o vermelho. E as mulheres a tirarem o cacau, a semente do cacau, e depois aquilo é uma semente. Faz lembrar um pouco a semente da anona um pouquinho maior.
0: Uhum.
2: Que depois parte-se, sim, parte-se e tira-se o conteúdo que está lá, que é a amêndoa, digamos assim, que é uma espécie de amêndoa. E aqueles armazéns, portanto, aquilo é uma antiga fazenda de cacau, que agora é explorado por um Diogo Vaz, é a fazenda Diogo Vaz, uhum. Que aliás tem uma loja na capital, que era o nosso ponto.
1: Café,
2: era o nosso ponto ao fim das tardes, com o chocolate melhor que a gente já comeu na vida. E é obrigatório, assim como é obrigatório ir a uma roça de café também, que funciona como museu. Eles explicam o processo todo.
1: Do café. Nós fomos ao Monte Café.
2: A Marta ficou fascinada com aquilo. Eu não, porque eu na minha infância assistia aquilo tudo.
0: Não era uma novidade, era uma recordação.
2: Mas para quem não conhece, todo o processo é também é obrigatório ir a roça museu. Monte Café, não é?
1: Monte Café.
0: E vocês tiveram a possibilidade de experimentar, quer dizer, o Plácido já conhecia aqui uma série de situações, mas ao nível do Paz, por exemplo, da confecção, nós vivemos numa ilha também com muito Paz. Que novidades é que descobriram em São Tomé e no Príncipe?
2: Em termos de peixe,
0: sim.
2: Completamente diferente dos peixes que a gente come aqui.
0: Então conta lá.
2: Por exemplo,
0: mas era também de mar, certo?
2: A primeira
1: experiência única, que eu acho que é fundamental nós falarmos, principalmente porque nós vivemos numa ilha, e há aqui um marco que mostra toda a diferença. A carta do dia só é mencionada ao cliente quando os pescadores vêm do mar. Ou seja, o que tu vais comer ao almoço é apanhado
2: naquele dia,
1: naquela manhã.
0: Portanto, por isso é que tu dizias que já vinha a saltar, não é?
1: É uma coisa fascinante. É uma coisa fascinante. Uma vez que era inverno, não, nem todos os peixes são daquela época. Portanto, imagina, eu raramente como peixe. Eu normalmente só como peixe fora de casa e hoje em dia até me permite um pouco mais. Houve uma altura em que eu só comia peixe para uma vez ao ano. E gosto muito de polvo. Portanto, eu resguardava-me para comer polvo, por exemplo, na Páscoa. E gosto muito de polvo. E então pensei, bem, vou-me resguardar para comer polvo na Zona de Tomé. Não era a época do polvo. Onde é que estava o polvo? Só nas unidades hoteleiras de 5 estrelas. Porquê? Porque no mar, quem está, portanto, os pescadores que estão possivelmente mais contratados para as unidades hoteleiras resguardam o que é apanhado para lá. Nos restaurantes não era tão comum. Ou seja, isto para dizer que era fresco a este ponto. Sai do mar às 11 da manhã, chega ao restaurante e a carta é apresentada só depois de se perceber o que é que veio do mar. É incrível.
0: E que peixe daqui incrível.
2: Era? Olha, o peixe-azeite, por exemplo, foi o que a gente comeu mais
1: era
2: vezes.
1: O que nós, exatamente.
0: O que é esse peixe-azeite?
2: É um peixe, não sei dizer mais do que isso.
1: Carne branca. É carne branca. E era muito delicioso, era úmido. Só houve uma vez em que nós achámos que estava um bocadinho seco. Mas ele era muito, muito úmido, no bom sentido. E depois a outra coisa muito importante. Eu confesso
2: havia
1: que.
2: Peixes, mas eu não fixei,
1: é isso,
2: não.
1: Dois anos depois, e eu vou ser sincera, eu também não me recordo muito bem os nomes. Eu tenho um diário onde eu escrevo tudo. Por norma, faço sempre um diário escrito do dia. Aquilo que as coisas mais marcantes, até gosto de escrever os preços, os nomes, aquelas coisas todas. Confesso que não trouxe nada comigo. Peço desculpa. Sim, peço desculpa.
0: Não faz mal, mas têm as vossas memórias que ainda são melhores.
1: Em todo o caso, realmente, dois anos depois, nem todos os nomes estão presentes. Mas todos os restaurantes que nós comemos, desde os mais simples aos mais sofisticados, a comida era extraordinariamente bem confeccionada.
2: E só com produtos deles.
0: Só com produtos.
2: Só com produtos deles.
1: Todos eram.
2: Por exemplo, era raro haver arroz. Normalmente... os hidratos de carbono eram feitos com uma coisa chamada
1: banana-pão. Uma delas era o banana-pão.
2: E o fruto-pão, que era diferente.
1: O fruto-pão, que era pão diferente, é um hidrato.
2: É um hidrato que eles, do qual fazem tipo uma... Fazem uma farinha e fazem tipo...
0: Tipo mandioca?
2: É redondo, isto é um fruto redondo.
1: É redondo, é espetacular.
2: Nós temos aqui uma árvore que dá um fruto parecido, acho que não é comestível, ali no Jardim Municipal, que dá assim umas bolas.
0: Ah, isso é do algodão.
2: Antes de abrir, sim, não é? Sim, é um fruto parecido com isso, só que se come.
1: Exato.
2: E depois a banana pão, que é uma banana comprida, eles usam aquilo.
1: Que não é doce, portanto é utilizada como um hidrato. Exatamente.
2: Sim, como vegetal. Fazem muito pala-pala.
0: Isso o que é?
2: É banana frita.
1: Uma das coisas que nós reparámos, porque como nós achámos que era incrível todos os restaurantes saírem muito, muito, muito bons na sua confecção, nós gostamos sempre de perguntar aos funcionários e elogiar.
2: Sim, é conversar, normalmente conversamos.
1: E então percebemos que eles têm lá uma escola de hotelaria que com certeza formam muito bem os profissionais.
2: Sim,
1: porque
2: muito bons,
1: era
2: muito bons.
1: Até mesmo o serviço era tudo muito, muito desde os mais simples aos cheios de
2: atenção e o cuidado deles.
1: Era um cuidado, uma estética incrível.
0: É muito interessante escutar-vos sobre uma experiência de turismo, neste caso. Estamos a falar de São Tomé e Príncipe, e aquilo que vocês mais destacam em termos da qualidade da experiência vivida passa pela riqueza paisagística do território, sim, pela sua exuberância, passa pela gastronomia, passa pelas pessoas, pela forma,
2: sim,
0: como foram recebidos,
2: sim,
0: acolhidos,
2: sim,
0: e atendidos,
2: sim,
0: conforme estão a dizer agora, e por estas memórias do território. Neste caso, o Plácido falou do Monte
2: Café
0: e da questão do cacau também,
2: sim. E
0: que são, no fundo, também experiências de arquitetura do lugar,
2: sim,
0: que nos permitem conhecer melhor a história. Portanto, é interessante que aqui o que eu estou a registar da vossa experiência foi muito cultura, património, gastronomia,
2: sim,
0: acolhimento.
2: Falta falar da questão do património construído, por exemplo,
1: sim,
2: no Príncipe é um mimo. Mas pronto, avança.
0: Sim, mas eu acho muito interessante, porque às vezes nós descuramos a importância de atender bem, e o atender bem não é ter uma atitude subserviente ou intrusiva, de estar sempre a perguntar se está tudo bem, não é isso. É exatamente o resultado de uma boa formação, da qualidade daquilo que é transmitido, para poder bem receber. E essa cultura do acolhimento na experiência turística, na restauração, na hotelaria, realmente é diferenciadora de um destino mediano para um destino 5 estrelas ou 5 estrelas mais. E é muito bom saber da vossa opinião sobre isso, porque realmente é uma das coisas que eu também destaco.
2: Eu só queria aqui chamar a atenção, as pessoas já nos ouviram falar hotéis de 5 estrelas. Atenção! Uma refeição assim, com esta qualidade, onde nós comemos no hotel, no Sunny...
1: No Sunday, sim.
2: Foi o quê? 15 euros?
1: Não me lembro, mas não foi um preço...
2: Não pensem que são 30 ou 40 euros como é aqui.
1: Não foram preços elevadíssimos, foram os preços...
2: Com sobremesa e tudo.
1: Sim.
2: Pai, 15 euros, nesse hotel de 5 estrelas, que é o mais caro, agora está uma diária a 1000 e tal euros. Portanto,
0: e vai ficar mais agora depois deste programa.
2: Não sei. E atenção, mas há outras alternativas. Nós não temos orçamento para ficar em hotéis desses. No Príncipe, por exemplo, há uma residencialzinha, já agora, para quem estiver interessado, muito interessante. É familiar. Quem cozinha é a senhora, é o portanto, é o marido e a mulher que estão lá a receber as pessoas. Muito simpáticos. Perguntam o que é que a gente... Por exemplo, a gente diz, nós somos vegetarianos, quero isso. E ela vai preparar, então, e o que é que quer? As coisas da terra, e vai buscar e prepara
1: e
2: com muita
1: feijão,
2: atenção.
1: E
2: é uma diária de 80 euros, portanto. E os quartos fantásticos,
0: isso,
2: limpos.
0: Isso é bom para eles fazer teletrabalho.
2: Exatamente.
1: Eles estavam a renovar, a aumentar. Portanto, nós ficámos já num quarto mais
2: nova,
1: recente.
2: Já.
1: E este ano deve estar muito melhor, porque iam incluir piscina e incluir aquelas coisas todas. E era chamada Brigada.
2: Brigada.
1: Era Brigada.
2: É, Pousada Brigada ou Residencial Brigada.
1: E a Lígia era a mulher que fazia a comida, uma pessoa fantástica.
2: Fantástica.
1: Que era almoço, era sempre consumos
2: com uma humildade,
1: naturais.
2: Com uma simpatia. Sim, os sumos naturais. Maravilha.
1: Sim.
2: Um sumo natural ao mesmo preço. Uma coisa que achamos estranho, o café é muito caro lá.
0: Como é que é possível o café ser caro num sítio que se produz tanto café?
2: Se calhar é para importação. Eles não produzem assim tanto como isso. Eles já não têm tantas fazendas de café como tinham no tempo colonial. E o pouco que produzem deve ser para exportação. Um sumo daquelas frutas todas fantásticas que eles têm. Como é que era aquele sumo muito bom? Qual era a fruta? Lembras-te? Que era melhor cajamanga.
1: Havia um fruto. Era melhor em sumo do que em fruta comida.
2: Sim, o sumo era absolutamente fantástico.
0: Porque depois há aquela mistura do doce com a fibra da própria
1: Eu acho que era por causa disso.
2: E o sumo é 2 euros, mesmo preço que um café.
0: Bem, o café era caro.
1: O café era caro.
2: Tendo em conta os outros preços, é caro.
0: Sim. Meus queridos amigos, o tempo passou num instante.
1: Ainda havia tanta coisa para falar.
0: É verdade.
1: As estradas.

0: partido os passeios com buracos às ruas. No Príncipe, não, é património. É as casas coloniais todas recuperadas, lindíssimas, lindíssimas.
1: As
0: E Santo
1: estradas
0: Tomé
1: são
0: tem casas
1: lixo,
0: lindíssimas, mas que estão, a
1: fantástico.
0: maior parte delas, ao abandono. Eu li que, entretanto, estavam a fazer obras na estrada, porque no meio da cidade, buracos enormes no meio da estrada. Portanto, há essa parte que é uma pena, não
1: É
0: é?
1: uma pena.
2: E também, pensando aqui nas memórias e no resgate dessa memória, o Plácido escolheu uma música, e a Marta também,
0: Sim,
2: que tem a ver com Angola, não é?
0: sim,
2: E que
0: foi.
2: vai ser a música de faixa do nosso programa, e eu gostava muito que explicassem o contexto dessa escolha.
1: Quer dizer, eu quando pensei nesta música, já é lindíssima. E depois foi mais para haver uma referência
0: Um toque
1: estética,
0: africano,
1: exatamente.
0: uma estética africana.
1: Uma estética africana,
0: Nós
1: um
0: não
1: tema
0: conhecemos a
1: lindíssimo.
0: música de Santo Tomé,
1: E, aliás, eu
0: lamentamos.
1: na altura eu cheguei a perguntar, porque eu cheguei a ir a uma escola do primeiro ciclo, eles estavam em férias, mas estavam lá duas professoras a preparar o ano letivo seguinte. E eu fui entregar material. Fui entregar cursos e fui entregar livros pedagógicos. Elas ficaram muito agradecidas, porque eram coisas que eu tinha e que não utilizo. E achei que devia de levar. Era muito material que é sempre uma mais-valia para
0: Sim, eles
1: elas.
0: têm muita
1: E
0: falta de tudo.
1: teve a preocupação de perguntar. Apresentei-me e disse que era da área musical. E elas, para meu espanto, disseram-me que eles não têm música no currículo. Não desenvolvem rigorosamente nada de música no currículo, o que me deixou incrivelmente triste, porque a África e a referência que nós temos é que aquela gente tem a música no corpo.
2: Sim, o
1: Está
2: ritmo.
1: tudo ritmo e mesmo a parte vocal. Eles têm isto, eles têm imensos rituais de trabalho, de tudo e mais alguma coisa. E não têm a música no currículo. E é uma coisa que me deixou um bocadinho perplexa, porque eu não estava à espera desta resposta.
2: E então vamos ouvir uma música para fechar o nosso programa e depois os nossos ouvintes irão à procura.
0: Desculpa, fizeste uma pergunta que a
1: A Dona
0: Marta não
1: Chica,
0: soube
1: sim, eu não
0: responder.
1: sou, eu não.
0: É uma música feita por um cantor angolano, o Valdemar Bastos, e que tem a ver com a independência de Angola. Portanto, só ouvindo, depois
2: Muito bom.
0: vão perceber.
2: Muito obrigada,
1: Obrigada a
2: querida
1: nós.
2: Marta
1: Muito
2: e
1: obrigada.
2: querido Plácido, grandes amigos que eu estou habituada a aplaudir. E os nossos
1: Obrigado. Muito
2: ouvintes
1: obrigada.
2: agora a ouvir. Muito obrigada.
1: Obrigada.

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1: Bem-vindos ao Do Tempo ao Tempo, onde o tempo de Deus se encontra com o nosso tempo, onde o Evangelho da Alegria se cruza com a vida de cada dia. Eu sou o Padre Tiago e estarei convosco a olhar para o Evangelho que se escutará nas nossas igrejas neste fim de semana, na liturgia do 24º domingo do Tempo Comum. O Evangelho, tirado do capítulo 18 de São Mateus, que aliás temos vindo a acompanhar semanalmente, versículos 21 a 35, diz assim: Naquele tempo, Pedro aproximou-se de Jesus e perguntou-lhe: Se meu irmão me ofender, quantas vezes deverei perdoar-lhe? Até 7 vezes? Jesus respondeu: Não te digo até 7 vezes, mas até 70 vezes 7. Na verdade, o reino de Deus pode comparar-se a um rei que quis ajustar contas com os seus servos. Logo de começo, apresentaram-lhe um homem que devia 10 mil talentos. Não tendo com que pagar, o Senhor mandou que fosse vendido com a mulher, os filhos e tudo quanto possuía, para assim pagar a dívida. Então o servo prostrou-se a seus pés, dizendo: Senhor, concede-me um prazo e tudo te pagarei. Cheio de compaixão, o senhor daquele servo deu-lhe a liberdade e perdoou-lhe a dívida. Ao sair, o servo encontrou um dos seus companheiros que lhe devia 100 denários. Segurando-o, começou a apertar-lhe o pescoço, dizendo: Paga o que me deves. Então o companheiro caiu a seus pés e suplicou-lhe, dizendo: Concede-me um prazo e pagar-te-ei. Ele, porém, não consentiu e mandou-os prender até que pagasse tudo quanto devia. Testemunhas desta cena, os seus companheiros ficaram muito tristes e foram contar ao Senhor tudo o que havia sucedido. Então o Senhor mandou-os chamar e disse: Servo mau, perdoei-te tudo o que me devias, porque me o pediste. Não devias também tu compadecer-te do teu companheiro, como eu tive compaixão de ti? E o Senhor, indignado, entregou-o aos verdugos até que pagasse tudo o que lhe devia. Assim procederá convosco meu Pai Celeste, se cada um de vós não perdoar a seu irmão de todo o coração. Como escutamos, o Evangelho deste domingo coloca-nos diante da centralidade da temática do perdão, da misericórdia, da compaixão, do ser capaz de sair de si próprio para tolerar a diferença dos outros, para até tolerar o erro alheio, separando muito bem as águas, porque se devemos apontar o dedo ao erro para evitá-lo, não devemos apontar o dedo àquele que erra. Se julgamos o pecado, não devemos julgar o pecador, porque não é o que fazemos que nos define, mas aquilo que somos. E somos filhos amados de Deus, por quem Jesus deu a sua vida. E tal é a nossa dignidade. E, portanto, Jesus coloca esta centralidade no perdão, porque sabe exatamente que a comunidade que ele que está a nascer, e aquelas que viriam, e todos nós que viríamos depois, não é uma comunidade centrada no Evangelho, aqueles que têm Cristo como meta, como caminho, como verdade, como vida, mas que são humanos, que são frágeis e que, portanto, podem cair, podem julgar sem querer julgar, podem dizer sem querer dizer, podem ferir com propósito ou sem propósito. E o fundamental é ter sempre clara no coração esta exortação de Jesus. Até quanto ou quantas vezes deve perdoar? Até 70 vezes 7. São Pedro é quem faz esta pergunta e percebemos que ele quer medir, digamos assim, quer calcular, portanto, o primeiro passo está garantido. Ele percebeu que o perdão é algo importante. Mas, vamos lá ver, amigos, negócios à parte. E então quis perceber com o mestre, é para perdoar, mas quantas vezes e em que situações? Jesus diz-lhe esta expressão dos 70 vezes 7, que nós conhecemos muito bem, e depois conta-lhe esta parábola que ouvíamos, de um rei que perdoa o seu súbdito, mas que depois uma dívida que ele tinha, mas depois este súbdito lá fora não perdoa as dívidas que os outros lhe têm a ele, e portanto depois ele próprio é chamado a prestar contas diante do rei novamente e até pagar o que deve. No fundo a ideia é esta, não é? Se Deus nos perdoa a nós, quem somos nós para não perdoar o próximo? O número 7 indica plenitude no contexto semita, do qual Jesus e os apóstolos e Pedro faziam parte. Portanto, quando se coloca este 7 aqui, no fundo estamos a dizer, é para perdoar sempre? É para perdoar até 7 vezes? É para perdoar quantas vezes? Até 7? Portanto, São Pedro percebeu que o Mestre tinha dado ao perdão um valor grande, diferente pelo menos daquele que se estava habituado na lei judaica, por exemplo, ou na cultura judaica, melhor dito, ou até nas culturas na cultura greco-romana circundante, etc. E Jesus não diz sim 7. Jesus não diz sim para sempre. Ele leva a escala ao exagero. Não te digo, Pedro, até 7. Não te digo sempre. Digo até 70 vezes 7. Isto é, mais do que para sempre. O perdão não se pensa quando se dá o perdão. O perdão é um dever nosso, é um dever de caridade. Pelo perdão, poderíamos encontrar 3 razões, para ser sintético, que nos ajudassem a levar o perdão como uma realidade que nos faz caminhar no caminho cristão, no caminho da felicidade também, e portanto como uma realidade que devemos levar a sério, e não apenas um apêndice. Isso do perdão, depois logo vemos. Não, o perdão é central na caminhada cristã. O perdão que se recebe, e portanto as culpas que se acusam, o facto de nós nos reconhecermos também imperfeitos, e o perdão que se dá na relação que temos uns com os outros. Porque não pode amar a Deus que não vê aquele que não ama o próximo, aquele que não ama o irmão que vê. Nestas 3 razões, uma delas poderia ser esta. O perdão é um dever, porque a maldade que recebemos não deve influenciar a bondade que damos. A maldade que recebemos não deve influenciar a bondade que damos. Aquilo que sabemos é o que Deus nos pede. Amai-vos uns aos outros como eu vos amei. Sede misericordiosos uns para com os outros, porque assim será o meu Pai que está nos céus para convosco. E mesmo que da nossa parte só recebamos injustiça, só recebamos ofensa, só recebamos incompreensão, não vamos pagar na mesma moeda, só porque recebemos o que está errado. Seria diferente à lei, por exemplo, à lei do talião que vigorava no contexto judaico, na cultura, na vivência, na prática, que dizia olho por olho, dente por dente. Caso fazem, caso pagam. Perdão, sim, é importante e era importante para os judeus, mas com águas separadas, porque aos inimigos não se devia o perdão. O perdão devia-se ao povo de Israel, àqueles que fazem parte do povo judaico. E portanto Jesus traz uma novidade, porque ao dizer 70 vezes 7 não está por limites, está a abrir, está a escancarar as portas, está a abanar-nos também. É para sempre, e é para todos, e é sem limites. Porque a maldade que recebemos não deve influenciar a bondade que damos. A segunda razão seria pelo facto de os outros serem amados por Deus. Se Deus, que é justo, faz chover sobre justos e injustos, faz levantar o sol para santos e pecadores, quem somos nós para virar as costas a alguém? Quem somos nós para não tolerar as faltas de alguém? Quem somos nós para apontar as faltas de alguém e isso determinar a nossa relação, as nossas relações humanas? Se Deus ama esta pessoa, quem sou eu para não a amar? Se esta pessoa, se Deus encontrou nela, se esta pessoa é digna do amor de Deus, se é digna da vida de Cristo cravada na cruz, quem sou eu? Se Deus ama, eu devo amar. Esta seria a segunda razão. E a terceira razão, talvez a mais óbvia, seria porque perdoar é aceder a um pedido que o próprio Deus nos faz a cada um de nós. Perdoai e sereis perdoados. A medida que usardes será a medida que será usada para convosco. E se Deus pede, o nosso coração só tem uma direção: aceder ao pedido do Mestre. Aceder ao pedido do Mestre. Sabemos que é um caminho difícil, é um caminho árduo, mas é um caminho que nos traz um coração preenchido. Não aquela alegria simplesmente, aquele sorriso no rosto, porque muitas vezes não é isso que acontece. É duro a experiência de passar por uma situação de conflito, de perdão. É duro. Mas sentimos interiormente que era o caminho certo. E quando se anda no caminho certo, recebe-se uma paz indescritível. E é essa paz que nos garante um coração preenchido. É a paz que se sente quando se sabe que se fez o que estava certo, na hora certa, à pessoa certa. Que o Espírito Santo assim nos inspire e nos suscite as melhores ações, os melhores sentimentos, as atitudes certas. Acima de tudo, um coração límpido, capaz de não compactuar com o erro, mas tolerar aquele que erra. E capaz de corrigir-se também a si próprio quando erra. Buscar o perdão, ser o primeiro a ceder, buscar ser perdoado na relação com Deus e na relação com o próximo. Não ser sempre o outro que tem de dar o passo, ser eu também capaz de reconhecer que estive mal, que poderia ter feito diferente. E assim se aplica o Evangelho, de mãos arregaçadas, de coração atento, porque o Evangelho não é apenas uma ideia. É uma proposta de vida, uma proposta de caminho que nós podemos escolher ou que podemos não escolher, mas que Jesus sempre nos oferece e nos propõe. Do tempo ao tempo, foi assim o nosso programa desta semana. Até para a semana, se Deus quiser. Um bom fim de semana para todos.
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coisa, qual é ela? Tem tanta gente sem casa e tanta casa sem gente e um camó na janela. Qual é a coisa, qual é ela? 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
1: No Evangelho de hoje, Jesus fala-nos daquilo que verdadeiramente habita no nosso coração. Cada árvore conhece-se pelo seu fruto. A nossa vida também dá frutos. As nossas palavras, as nossas escolhas, os nossos gestos revelam aquilo que trazemos dentro de nós. Um coração cheio de Deus procura produzir frutos de amor, de paz, de misericórdia, de perdão e de serviço. Mas Jesus vai mais longe. Compara aquele que escuta a sua palavra e a põe em prática a um homem que constrói a sua casa sobre a rocha. Quando chegam as dificuldades, as tempestades, as provações, essa casa permanece de pé. Também nós precisamos de construir a nossa vida sobre Jesus Cristo. Não basta ouvir o Evangelho. É preciso vivê-lo. Não basta dizer Senhor, Senhor. É necessário deixar que a sua palavra transforme o nosso coração.